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Compadecer-me-ei de quem me compadecer, e terei misericórdia de quem eu tiver misericórdia. Assim, pois, isto não depende do que quer, nem do que corre, mas de Deus que se compadece.

Porque diz a Moisés: compadecer-me-ei de quem me compadecer, e terei misericórdia de quem eu tiver misericórdia. Assim, pois, isto não depende do que quer, nem do que corre, mas de Deus que se compadece. Ouvintes, o assunto mais importante da vida do homem deveria ser, nesses dias, o arrebatamento. E conforme já temos aprendido, o rapto, porque o arrebatamento da noiva de Nosso Senhor Jesus Cristo não será um espetáculo público. Você não creia que será um espetáculo público, se referindo ao arrebatamento, que o mercado vai fechar e outras coisas assim, alarmando o povo. Não. Para começar, será uma minoria, muito, muito, muito pouquinho mesmo. Muito pouquinho. Isso se refere exclusivamente aos eleitos. Isso não é para quem quer, não é para quem corre. Aos Romanos, capítulo 9, versículo 16. Mas é para quem Deus elege. É uma eleição desde antes da fundação do mundo. A pessoa pode ter o seu nome no livro da vida, mas a noiva, o eleito para o arrebatamento, tem o seu nome no livro da vida do Cordeiro, não simplesmente no livro da vida, mas no livro da vida do Cordeiro. Como está escrito: amei Jacó e aborreci Esaú, aos Romanos 9, 13. Isso mostra que há uma eleição, há uma predestinação. Mas Paulo pergunta: que diremos, pois? Que há injustiça da parte de Deus?

da fundação do mundo no livro da vida do Cordeiro. Então, o arrebatamento não será um espetáculo com um anjo descendo em estádios e mulheres vestidas de roupas brilhantes e homens e ajuntando denominações e coisas. Não. Isto é um engano. Isto é uma mentira do diabo. O arrebatamento será um rapto. Você deve se lembrar disto, que a primeira vinda de Jesus não era um segredo, e, no entanto, os religiosos não perceberam. E agora que está escrito que será um segredo, será como um ladrão de noite? Eles irão perceber? Para você tomar um conhecimento, Elias veio. Já veio e já pregou sua mensagem. Eles conheceram? Naquele dia Jesus disse, Elias já veio. Mas eles não puderam ver. Isso depois de afirmar, Elias virá primeiro e restaurará todas as coisas. Agora, Elias já veio e nós estamos nos anunciando sua mensagem. É a precursora da segunda vinda de Cristo. Não importa quantas autenticações tenham havido, vozes dos céus, bola de fogo que desceu sobre o rio, raio enquanto ele batizava, dizendo que a sua mensagem seria a precursora da segunda vinda de Cristo. Nuvens de anjos que foram fotografadas, coluna de fogo fotografada. Isso na mão dos pentecostais seria um cavalo de batalha. Uma moça teve um sonho e fotografou e pegou um papel e revelou e viu o arrebatamento, carros virando. Aquilo não é arrebatamento. Eu não duvido que a pessoa tenha tido uma visão. Mas aquilo não combina com as escrituras. Mas a estas coisas eles dão valor. Isso aí eles não chamam de falso. Mas aqui está uma coisa. Será pouca gente. Muito pouca. O profeta de Deus disse, não quero assustar-lhes, nem creio que seja dessa maneira. Então ele passa a dar uma ilustração. Porém, quero dizer-lhes o que ele disse, e vocês o sabem bem, como foi nos dias de Noé, quando 8 almas foram salvas por água. Foram 8 almas salvas por água dentro de todo o mundo. Foram 8 apenas, e Jesus disse como foi nos dias de Noé. O profeta não quer dizer que serão apenas 8 que irão no rapto. Mas Jesus está dizendo que será uma minoria muito grande. Pouquíssimos. Então, sendo assim, não há necessidade de fazer esforço. Não há necessidade de fazermos uma grande obra para Deus. E amontoarmos concreto e tantas coisas para assim irmos no arrebatamento. Isso simplesmente mostra que você não tem a classe de fé que necessita quando você acha que tem que fazer algum esforço para ser arrebatado. Essa moça que se esforça para aquele moço amá-la, ela pode esperar ser dele? Uma esposa amada? Não. O dever da moça é ficar no seu posto como uma virgem. Agora, o moço que ama é quem a busca, é quem deve ir atrás dela. Romeu foi buscar a Julieta. Jesus virá buscar a esta noiva a quem ele ama. Isso simplesmente mostra esse esforço que vocês estão vendo. Mostra que as pessoas não têm a classe de fé que necessita para o arrebatamento. Se apenas houvesse um salvo, esse seria eu. Se você tiver a fé para o rapto, você dirá assim. Se for apenas

Apenas um. Este será eu. Não de uma maneira presunçosa, não de uma maneira sugestionante, uma autossugestão, mas estou falando de uma fé, de uma certeza no seu coração, de uma identificação na sua alma. Não é uma fé manufaturada, sugestionada, emotiva, sob bons resultados materiais, físicos, financeiros, para ter sinal de que Deus está com você. É uma fé que, embora o mundo dizendo Deus o abandonou, você está certo de que você é o eleito de Deus. É desse tipo de fé que estamos falando. Bom, então, se você tem esta fé, você dirá, se houver somente um, este será eu. Eu quero viver tão perto dele que esteja seguro que me levará quando vier. Paulo, falando disto a Timóteo, disse, por cuja causa padeço também isto, mas não me envergonho. Ele tinha um evangelho pelo qual ele padecia, pelo qual ele sofria e do qual ele não se envergonhava. E continua o apóstolo afirmando a sua convicção, a sua fé perfeita naquilo em que ele cria, dizendo, porque eu sei em quem tenho crido e estou certo de que é poderoso para guardar o meu depósito até aquele dia. Ora, isto vale a pena ser repetido, porque eu sei, é o que você deve saber, em quem tenho crido e estou certo de que é poderoso para guardar o meu depósito até aquele dia. Então, ele me prometeu. Sei que estarei porque ele não pode mentir. Agora, quando você afirma no seu coração que ele te prometeu, é porque há essa ressonância. Existe esta voz dentro de você. Não apenas em seus ouvidos, não apenas sugestão de que ele tem feito a promessa a você. Abraão nunca foi um homem sugestionado, porque estando ali quieto, Deus veio a ele. O homem nunca busca Deus, é Deus quem busca o homem. Moisés estava ali parado, Deus foi a ele. Saulo estava no caminho de Damasco. Deus cruzou o seu caminho. Você não sabe porque tem crido nesta mensagem, quando milhões podiam ter crido no seu lugar. Ninguém pode explicar por que Jesus Cristo passou por uma multidão, 2.000 enfermos ao redor do tanque de Betesda, e foi estar apenas com um homem. Você não pode explicar porque esta palavra penetrou o seu coração. E isto é ele te prometendo. Não eu, não o pregador, não o próprio profeta de Deus, mas é ele no seu coração. É lá dentro, ainda que seu exterior, o homem de fora, queira ruir, queira duvidar, queira se mover. Lá dentro, há a voz dele, na natureza do espírito que é a alma. Ela está lá dentro. Mas eu sei em quem tenho crido. A sua mente, as suas razões, os seus sentidos podem duvidar, mas sua alma nunca. Quando chega a consulta lá dentro, ela responde, mas eu sei que ele tem prometido. E ele não pode mentir.
E agora você passa a ter também três testemunhos dentro de você. Conheço a minha alma e minha vida dá testemunho. E trato de viver diariamente como se ele já viesse em caminho. Ah, sim! Aí está um testemunho da fé para o rapto. Trata de viver diariamente como se ele viesse em caminho. Não pensando amontoar, em tesourar para filhos. Não pensando em tesourar para o próprio mundo. Porque onde está o seu tesouro, também está o seu coração. O tesouro do eleito está nas mãos de Cristo. Por isso o seu coração está nas mãos de Cristo. Conheço a minha alma. Conheço meus pensamentos. Conheço os meus sentimentos que nascem de dentro de mim. Conheço a concepção que eu tenho de Deus. Ela nunca pode oscilar. Para mim, ele tem me falado lá dentro. Para mim, ele tem me chamado desde antes da fundação do mundo. Estou falando como eleito e no lugar do eleito. Conheço a minha alma e minha vida dá testemunho disto que creio. E trato de viver diariamente como se ele viesse em caminho. Portanto, eu serei aquele. É assim como você deve se sentir, nos ensina o profeta de Deus. Se são 8, eu serei um dos 8. Se são 500, eu serei um deles. Não posso responder pelos demais. Não posso responder por filhos. Não posso responder pela esposa, pelo marido. Não posso responder por ninguém. Só posso responder por mim mesmo. Porém, eu vou ser um dos 500, ou um dos quantos serão arrebatados. Assim deve você pensar. E se não pensa dessa maneira, então algo está mal com sua fé, afirma o profeta. O que passa é que você não está confiado na sua salvação, na sua eleição. Apenas está atinando para isso. E o profeta recomenda taxativamente, não faça isso.

0: Prezado ouvinte, como a genuína esposa anela pela volta do marido, do esposo, também esta igreja noiva está dizendo, clamando com sua vida, com o Espírito Santo: ora vem, Senhor. Volta, amado meu. Comece o milênio. Acabe com toda iniquidade. Então cessará todo crime, toda injustiça, toda interrogação, toda aflição, tudo quanto é expectativa, tudo quanto é injustiça neste mundo cessará, sob o governo absoluto de nosso Senhor Jesus Cristo. Como? Como não podemos anelar a sua volta, a sua vinda, se somos cristãos? Se temos nascido de novo, se temos nascido neste reino, como não anelamos pelo domínio deste reino? Oh, peça a Deus nesse instante coragem e ânimo, analise a sua alma, conheça-se a si mesmo. Pense somente naquilo que você tem crido, na palavra de Deus e em sua promessa, porque Ele não pode mentir. Deus te abençoe. Em nome de Jesus Cristo. Amém.
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Pois, irmãos, ousadia para entrar no santuário pelo sangue de Jesus, pelo novo e vivo caminho que Ele nos consagrou, pelo véu, isto é, pela sua carne, e tendo um grande sacerdote sobre a casa de Deus, cheguemo-nos com verdadeiro coração e inteira certeza de fé, tendo os corações purificados da má consciência e o corpo lavado com água limpa.

Nós lemos na carta de Paulo aos Hebreus, capítulo 10, do versículo 19 ao 22. O profeta de Deus para esta era, o irmão William Mário Brana, na mensagem: Porque as pessoas são cirandadas. O parágrafo 152 em diante. Aqui está uma mulher nesta manhã, numa maca. Seu estado é sério. Bem, se Deus não tocar nela, ela morrerá. Ela é uma anciã. É uma mãe anciã, de cabelos grisalhos, usando óculos, uma pessoa de aparência pia. Eu coloquei minhas mãos sobre ela e falei com ela algumas palavras há poucos minutos atrás. Deitada ali, talvez seus médicos fizeram por ela tudo o que eles sabiam fazer. Não pode fazer nada mais, e seus tornozelos e costelas e complicações de várias coisas que ela me disse, as quais estão erradas com ela e coisas que não sabia, porém aí está ela deitada neste estado, estando nessa condição e assim destruída. Agora, que podemos fazer por ela? Tão somente trazê-la à bendita presença refrescante do Todo Suficiente Espírito Santo. Aquele que é quem pode tirar a inutilidade dela, como o médico escreveu, bom como possa ser, tratando de dizer que ela, que talvez não havia nada que eu pudesse fazer, porém a temos trazido a este lugar. Quando você já é velho e seus dias aqui já são muito escassos, isso nada significou para Abraão. Quando entrou na presença do Senhor, aos 100 anos de idade, ele agradou a Deus e não considerou seu próprio corpo já morto, porém estava na presença de Jeová, ele o prometeu. Sim, esta anciã, nesta cadeira, morrendo de câncer, à beira da morte, nada lhe resta, tão somente morrer, se tão somente pudéssemos tomá-la. Ninguém fazia Arão entrar, ele entrava por si mesmo, porque foi convidado a entrar, porque foi dito a ele por Jeová, ele tinha o direito de entrar. Quando Jesus morreu no Calvário, ele rasgou o véu de cima a baixo. Agora não tinha direito de entrar tão somente o sumo sacerdote, mas todo aquele que se aproxima de Deus tem um direito para entrar no Santo dos Santos. Ela tem um direito. A senhora que morrendo tem um direito. Aqui está sentada a senhora Waver, assentada um pouco além dela. Faz alguns anos, ela também estava morrendo de câncer, já comida, seus braços secos. Ela tinha o direito à árvore da vida, ela tinha o direito de entrar atrás do véu. Eu tive que sustentá-la para evitar que seu frágil corpo
se balançasse para os lados quando a batizei aqui mesmo. Ela vive porque tinha esse direito. Ela o aceitou e creu. E penso que em algum lugar, na parte de trás do edifício, eu vi ao senhor Morgan. Talvez a senhora Morgan esteja sentada ali, se assentou exatamente aqui nesta cadeira, sendo segurada e morrendo de câncer, sem esperança para ela, mas a fé vem pelo ouvir, ouvir a palavra, e a tiramos dessa condição de inutilidade. Quando seu esposo, que está sentado aqui agora, me disse que havia levado ao médico e se comprovou que o câncer havia espalhado ao redor dos intestinos como raiz de uma árvore, sem esperança, mas o Espírito Santo a trouxe à presença, a refrescante, a trouxe atrás do véu e desceu a cortina após ela. Não lhe importa o que diga o médico, não importa o que alguém diga, o véu caiu e deixou fora todo o incrédulo. Logo ela alcançou a panela dourada de Deus e disse: pelas tuas pisaduras estou curada. E ela começou a comer aquilo. Na manhã seguinte, aquilo ainda estava lá para se comer. No próximo dia, aquilo ainda estava lá para se comer. Isto é, não esperando que caia de novo ou no próximo reavivamento, mas é sempre existente, eterno, ali esperando, e ela ainda está comendo da mesma panela de maná. Que fez? Foi levada ao refrigério, envolvida no véu de tal forma que ela não ouvia o que o mundo

refrigério, envolvida no véu de tal forma que ela não ouvia o que o mundo dizia, mas ouvia o que Deus dizia. Entrar-se por meio do sangue, por meio da unção, ungido, caminhando corretamente, vivendo corretamente, com a cabeça para o alto, até que você possa entrar a estes átrios. Eu não digo que algum homem faça isto, aquilo outro, ou como está batizado, ou de que forma, ou desta maneira, ou a que igreja pertença. Deus, por soberana graça, dá o Espírito Santo àqueles a quem Ele deseja. Por isso é que esta gente espera. Eles esperavam todos em problemas diante de Deus. Deus, por graça, lhe deu o Espírito Santo. E essa é a razão pela qual vivem onde vivem. Eles estão consagrados. Eles amam ao Senhor. Eles creem que estão vivendo todos os dias e em todas as formas em sua presença. Não importa o que suceda, ou se o rio corre, ou se as nuvens estão baixas, não importa o que seja, eles continuam vivendo na presença do Rei. Que é isto? Oh, você não foi curado. Esse é um crente fabricado. O véu tem caído, eles nem sequer ouvem. Eles estão ali dentro e estão despertando a vida. Amém. Tão rendidos, fale a eles por um momento e você verá que estão rodeados de um agradável cheiro de santidade. Sua conversação está amadurecida com sal. Não falando de seu vizinho ou discutindo de alguma forma isto ou aquilo que tenha sido feito, mas sua conversação gira em torno de Cristo e de sua glória. Eles permanecem ali, manando refrigérios, exalando os odores da nova vida, o florescer e produzindo o fruto diariamente. Quatro outros dizendo: você sabe que ela foi curada, eu sei que ele foi curado, então por que não posso eu ser curado? Certamente você pode, irmão. Necessário é obter a unção do Espírito Santo. Que é isso, irmão Brana? Tomar a Deus em sua palavra, porque por fé você é salvo, isso pela graça, não por obras, sem emoções mentais, sem alvoroços, sem falares em línguas, sem gritarias, nada disso. Por fé caminha até a presença de Deus e diga: Senhor Deus, eu venho unicamente no fundamento de tua palavra, agora eu creio em ti. Você diz, irmão Brana, não crê você em gritar e em falar em línguas? Sim, Senhor, você está colocando o carro na frente dos bois. Venha primeiro a Cristo, venha a Cristo primeiro,
deixe o Espírito Santo simplesmente

te envolver, comece a comer do maná, e é bom hoje, é bom amanhã, é bom todo o tempo e todo dia. Agora, quero que notem outra coisa acerca disto, o peculiar da luz, a qual entra o crente quando está em Cristo, a peculiaridade disto. Agora, os três átrios, o homem justificado aqui fora, ele caminha mediante a luz do dia. Algumas vezes ele tem dias sombrios. Você compreendeu isto? Oh, eu espero que vocês vejam isto. Deus vos abençoe. Alguns dias são sombrios. Alguns dias você não sabe se vale ou não a pena servir a Deus. Você está caminhando no átrio exterior. Claro que você está comendo do maná. Claro que você é um crente. Claro que você tem vida eterna. E com certeza, se você chegar a morrer, você irá ao céu verdadeiramente. Porém, que classe de vida está você vivendo? Todo dia você sai aqui. Hoje estou mal-humorado. Eu falei para ele sobre isso. Eu os amaldiçoei. Não pude evitá-lo. Deus, perdoa-me. Claro que ele perdoará. Certamente ele perdoará. Você é seu filho. Mas que tipo de vida está você vivendo? Que coisa não odeia você viver esse tipo de vida? As altas e baixas, e os problemas, e o esforço dia e noite, se desvia, regressa à igreja, desvia, volta à igreja, isto e aquilo, desculpando-se com isto aqui. Este outro sujeito está simplesmente exuberante o tempo todo, sem nada. Veja em que classe de vida está caminhando você, de acordo com o clima. Isto dá luz fora, obscuro, cerrado, à metade. Então um dia claro, então obscuro e cerrado, e uma nuvem sobre o sol. Essa é a maneira que qualquer homem regenerado e justificado vive. Isso é correto. Essa é toda a luz em que ele tem que andar. Quando ele apenas passar por aquilo, ele diz: eu venho a Cristo, irmão Brana, me uni à igreja, pus meu nome no livro, estou tratando de viver do melhor modo que eu posso. Bem, abençoado seja o seu coração, irmão. Eu aprecio isso, Deus o aprecia. Se você crê, aquele que ouve as minhas palavras e crê naquele que me enviou, tem vida eterna. Você é meu irmão, eu te amo. Mas, irmão Brana, minhas quedas e meus arrependimentos, oh, sou a pessoa mais miserável. Tenho que lutar todo dia para poder viver. Porém, isso é onde você está caminhando. Isso está bem. Então eles dizem: eu quero ir mais profundamente. Bem, ele entra ao átrio. Agora, que há ali há sete candeeiros de ouro neste lugar santo, e estão dando a luz. Os candeeiros estão dando a luz. Isto é para o homem que parou de beber, parou de fumar, parou de mentir, parou de roubar,
trata corretamente a seu vizinho, bom para com sua esposa, ou ela bondosa com o seu esposo, do mesmo modo, homem ou mulher, ou crente, ele tem vindo a um lugar onde tem deixado toda a mesquiaria, o que se consegue mediante o sangue com santificação, tem sido chamados a uma nova vida e ali caminha ele. Ele não tem que caminhar por essa luz sempre. Ele tem uma luz melhor. Ele caminha na luz dos sete candeeiros de ouro que estão queimando azeite de oliva. E o azeite de oliva representa o Espírito Santo. O fogo era o batismo que o trouxe ao batismo, ou melhor, sendo batizado, para tirá-lo fora com o Espírito Santo. Mas você ainda não está escondido, você não está atrás do véu ainda. Ele está aqui, ele caminha nestes sete candeeiros de ouro. Há muita luz ali, há dia que essas luzes se debilitam, tem dia que as lâmpadas lançam fumaça e a luz não é tão boa. Há ocasiões em que tem que reacender essas luzes e você tem que tomar um pouquinho emprestado do vizinho para acender uma vela na outra. Ainda não é boa a luz, damos graças por ela, porém ainda não é a luz correta. Oh, irmão, vê você isto? Ainda não é a luz correta. Você diz, irmão Brana, eu falei línguas, eu gritei, foi maravilhoso, mas permita-me dizer-lhes algo diferente. Muito bom. Ele está caminhando nesta luz. É uma luz artificial. Não é a luz do sol, a luz da lua, das estrelas. O homem nos átrios de justificação, quando chega a noite, em que uma luz muito fraca, apenas as estrelas, ou uma pálida lua, um montão de nuvens em cima, ele está numa situação desagradável. Porém, o homem que está em expectação de si mesmo e é consagrado, diz o Senhor, eu vou viver bem ao teu lado. Sou diácono na igreja ou alguma outra coisa. Vou ser bondoso com o vizinho, tratarei de viver uma vida melhor. Senhor, bem, ele está vivendo uma vida melhor. Raramente sua luz se apaga, mas ficam enfumaçadas e eles têm que acender uma na outra. Mas o homem que mudou além daquilo e entra quando o mundo está fechado, quando o véu cai ao seu redor, sobre a proteção das asas do querubim, a grande glória de Shekinah, sob estas, isso nunca enfraqueceu, ele nunca se apagou. O homem que vive na presença de Deus, sob o véu, vive na glória da Shekinah. Não me importa se rugem as tormentas, ou as nuvens, ou a lua não brilhe, e as estrelas não brilhem, quando se apagam os candeeiros, isso não importa,
Ele está vivendo na glória da Shekiná, de Deus, sobre o poder do Espírito Santo. Não se apagou a noite. Ele não se apagou. É como a luz mística, como uma luz de suave brilho. E o crente que repousou caminha dentro desse véu, a glória da Shekiná, onde a panela do maná estava, onde ele come diariamente, não se acaba, ele come do maná. Deus os abençoe. Amém.

Boa noite, ouvintes da Web Rádio do Tabernáculo da Fé de Campinas. Agradecemos por ter nos acompanhado em mais este dia cheio de bênçãos de Deus. Estamos certos que você foi abençoado. Durante a madrugada, teremos uma mensagem completa do profeta de Deus prometido em Malaquias capítulo 4, versículo 5. Amanhã, temos mais bênção para vocês aqui na Web Rádio Tabernáculo da Fé de Campinas. Boa noite com Jesus. Deus vos abençoe.

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2: Amém. Bom dia com Jesus. Vamos todos juntos. O Senhor é a força da nossa vida. Você quer olhar para o seu irmão? Shalom! Shalom, meu irmão! Shalom! Paz seja convosco! Graças a Deus por mais uma oportunidade que o Senhor nos concede. Estarmos juntos, uma escola dominical abençoada. E nós vamos marcar a Escritura, Apocalipse capítulo 1, versículos de 1 ao 3. Escritura que será lida esta manhã. Apocalipse capítulo 1, versículos de 1 ao 3. Enquanto a igreja acha a Escritura, vamos. Tu és digno, corinho. 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Vamos cantar este corinho enquanto você encontra a Escritura. Tu és digno,

0: deixará boa.
1: You accept it?
0: Você aceita isto?
1: All right. Raise up your hand then.
0: Correto, levante a sua mão então.
1: Go home and be well.
0: Vá para casa e fique boa.
1: Ask the woman if she wasn't praying for her kidney trouble.
0: Pergunte à mulher se ela não estava orando por seu problema de rins.
1: Try. Is that right, lady?
0: Isto é correto. Não é isso correto, senhora?
1: That's right. Raise up your hand so the people can see.
0: Se isto é correto, levante sua mão para que então as pessoas possam ver.
1: Now she has her prayer card.
0: Agora, ela não tem um cartão de oração.
1: I do not know the woman. I've never seen her in my life.
0: Eu não conheço a mulher. Eu nunca a vi em minha vida.
1: Is that right, lady? We're strangers one another.
0: Não é isto certo, senhora? Somos estranhos um para um com o outro.
1: Wave your hand.
0: Dê um sinal com sua mão.
1: Now you have faith and believe.
0: Agora você tenha fé e creia.

0: see. St. John 5:19. Verily, verily, I say unto you, the Son can do nothing in Himself, but what He sees the Father doing, that doeth the Son. Likewise.
1: Jesus disse, nada faço. São João 5:19. Na verdade, vos digo que o Filho por si mesmo não pode fazer coisa alguma se não vir fazer o Pai. Porque tudo quanto Ele fez, o Filho o faz igualmente.
0: Is that right? How many know that scripture?
1: Não é isso certo? Quantos conhecem essa escritura?
0: St. John 5:19.
1: João 5:19.
0: Pray. Just pray. Humbly pray.
1: Ore apenas, ore uma oração humilde.
0: Here, I've seen an elderly woman. Sitting right back here, right in the line of my finger.
1: Aqui eu vejo uma senhã sentada bem aqui atrás, bem na direção de meu dedo.
0: Don't you see that light hanging over the woman? Right here?
1: Não vê você aquela luz pairando sobre a mulher bem aqui?
0: Look at that. Just turn your head and look right here.
1: Veja ali. Apenas vire a sua cabeça e olhe bem aqui.
0: The woman raised up her head.
1: A mulher levantou a sua cabeça.
0: She's rather elderly. She's got gray hair.
1: Ela é um pouco idosa. Ela tem cabelos grisalhos.
0: She's got trouble with her eye.
1: Ela tem um problema com o seu olho.
0: She's had a cat. She's got a cataract on her eye. Either go try to take it off.
1: Ela tem tem catarata em seu olho e eles vão tentar tirar aquilo.
0: And she's had a cataract operation before.
1: E ela já fez uma cirurgia de catarata antes.
0: That thus saith the Lord.
1: Este é assim diz o Senhor.
0: A mother, that's right, isn't it?
1: Agora, mãe, isto é certo, não é?
0: If that's right, wave your hand.
1: Se isto está correto, acene com sua mão.
0: If we're strangers one another, wave your hand.
1: Se somos estranhos um para com o outro, acene com sua mão.
0: There you are.
1: Aí está.
0: Now, do you believe with all your heart?
1: Agora você crê de todo o seu coração?
0: Now, have faith. Just believe God.
1: Agora tenha fé, apenas creia em Deus.
2: Bom dia com Jesus. O Senhor continue nos abençoando. Estará se batizando hoje a irmã Ana Késia Felício Pereira, vai se batizar hoje após a escola dominical. Onde está a irmã? Poderia se colocar de pé, irmã Ana Késia Felício Pereira. Ah, está ali, ó. Deus a abençoe, será batizada hoje no nome do Senhor Jesus Cristo, obrigado. Pode se assentar. E você que deseja também ser batizado em nome do Senhor Jesus Cristo, é a sua oportunidade. Você pode falar com um dos diáconos aí, aproveitar a chance e receber este nome que é sobre todo nome, o nome do Senhor Jesus Cristo, no verdadeiro batismo bíblico. Gostaria de agradecer primeiro a Deus por seu amor e graça e depois pelas orações dos irmãos, pela cirurgia da minha mãe, irmã Nasir. Ocorreu tudo bem e ela já se encontra recuperando em casa, para a honra e glória do nome do Senhor Jesus Cristo. É o agradecimento do irmão William Vaz. Agradece a Deus pela cirurgia. Agradeço a Deus pelas orações da igreja ao meu favor, pela viagem que fiz. O Senhor Jesus me levou e me trouxe em paz. Trago saudações ao pastor Cleomar e à igreja do pastor Manassés de Curitiba. Também saudações do pastor Valmir ao pastor Cleomar. Pastor Valmir é pastor da igreja que está em Florianópolis. Irmã Isilda, Deus a guardou e a trouxe de volta em nosso meio. Deus abençoe pastor Cleomar e querida igreja, estou escrevendo para agradecer a Deus pelo livramento que ele me deu para mim e para minha preciosa família. No começo de janeiro, meu saudoso sogro ficou hospitalizado. Quase toda semana íamos para Alfenas, porque meu esposo ficava com ele como acompanhante. Em uma das viagens,

0: Após retornarmos, fomos informados que toda a família estava com Covid e todo o tempo estávamos lá e ficamos em contato com eles. E como humanos ficamos preocupados. Como nós temos um Deus que nos livra e um pastor que intercede pela igreja, eu falei com Deus, meu querido Senhor Jesus Cristo. O pastor Cleomar disse que está orando pela igreja e como parte desse ministério, eu creio que ele ora por mim e pela minha família também. Eu creio que o Senhor vai nos livrar desse mal e eu vou dar testemunho na igreja para a honra e glória do seu nome. E aí ela conclui dizendo, e o nosso Senhor Jesus Cristo nos livrou. Deus continue abençoando ao pastor Cleomar, sua família e a toda a igreja. Irmã Raquel Rocha de Oliveira, isso aconteceu no mês de janeiro e ela está testemunhando para a honra e glória do Senhor Jesus Cristo. E agora nós vamos orar, se você tem um pedido, uma necessidade, faça conhecida ao Senhor pelo levantar de uma de suas mãos, nós vamos orar com o pastor Aparecido Vital, e você que tem uma necessidade, é sua oportunidade, justifica a ausência, irmão Josiel Marcondes e família, e também irmão Marcos Davi e família justificam a ausência.
1: Senhor Jesus Cristo, estamos agradecidos a Ti, ó Pai, por mais esta manhã que estamos reunidos, Pai, na expectativa da palavra, ó Pai. E já, Senhor, usufruindo das bênçãos do Senhor nessa primeira parte do culto, Pai. O nosso agradecimento, Senhor, por testemunhos, ó Deus, de bênção, Senhor, cura divina. Pai bendito, o Senhor é, meu Deus, o Deus Todo-Poderoso, ó Pai. E que o Senhor possa falar com cada um de nós nesta manhã. O Senhor sabe a necessidade de cada membro, cada filho, cada filha de Deus. Que o Teu servo seja inspirado por Ti, como sempre tem sido, Pai, para nos dar a palavra divina, ungida com o Espírito Santo, e assim cada um, Pai, ter percepção espiritual para ouvir, Senhor, aquilo que o Espírito Santo está falando às igrejas, no nome do Senhor Jesus Cristo. Amém, Senhor. Amém.

0: Graças a Deus. Vamos ver as igrejas que estão nos acompanhando nesta manhã. A igreja de Pouso Alegre. A igreja de Boa Esperança.
1: Santa Ceia Americana na terça, quinta e Mojimirim.
0: Santa Ceia em Americana na terça-feira e em Mojimirim na quinta-feira. E tá Americana, Santa Ceia do Senhor na terça, Deus assim permitindo. E Mojimirim, volta lá em Mojimirim, por favor. Santa Ceia do Senhor na quinta-feira em Mojimirim. Agora vamos continuar. Indaiatuba, pastor Wesley Rodrigues. Está aí os irmãos. Santo Antônio do Amparo. Deus abençoe também os irmãos. E os irmãos que nos acompanham, a igreja também, a igreja de Pirassununga, irmão, e os irmãos Edivaldo Cesareto, Sandra Mantovani, Antônio Miguel e família, Jair e Viviane, Madalena Machado, Bismiel e Cristina, Lúcia, Edna, Ivonete Vieira, Márcio de Jesus e família, Pedro Araújo e Cleonice, Davi e Silvana, Davi Almeida e família, Daiane, Cristiane e Larissa do Amaral, Timóteo e família, Daniel Almeida e família, Edmara e Dalirian. Um total de 68 computadores, aproximadamente 131 irmãos que nos acompanham. Deus os abençoe a todas as igrejas, a todos os irmãos, Deus os abençoe. E agora nós vamos ouvir na voz do profeta e acompanhar a mensagem Qual Atração Sobre a Montanha, do parágrafo 122 ao parágrafo 166.

0: 3 years ago, I heard a friend of mine, the city surveyor, lives down the lane from me driving a stake down.
1: 3 anos atrás, eu ouvi um amigo meu, o agrimensor municipal, ele mora a uma quadra de mim, colocando uma estaca.
0: I went out there and said, what's the matter, bud? Mr. King, son, personal friend.
1: Eu fui lá e disse, qual é o problema, Mud? O filho do Sr. King, um amigo pessoal.
0: He said, Billy, we're going to widen this road.
1: Disse, Billy, vão alargar esta via.
0: You all remember.
1: Todos vocês recordam.
0: I said, it may be the bridge. I told Brother Woods, I said, hold your property.
1: Eu disse, pode ser a ponte. Eu falei com o irmão Wood e eu disse, segure sua propriedade.
0: Maybe that bridge is going to come through up here. Something.
1: Talvez aquela ponte passe por aqui. Ou algo assim.
0: The lane was tore up. Bricks, rocks, all over everything.
1: A alameda estava toda remexida. Tijolos, pedras jogadas por todos os lados.
0: So he said, I said, hold your property.
1: Então ele disse, eu disse, segure sua propriedade.
0: Then when I, Mr. King told me that was going to happen, I went in and said, my wife's sitting there.
1: Então quando eu, o Sr. King me disse o que iria acontecer, eu entrei, disse a minha esposa sentada ali.
0: Honey, there's something written about that. Thus saith the Lord somewhere.
1: Querida, há algo escrito sobre aquilo. É assim diz o Senhor em algum lugar.
0: I went and got my book. Looked into it, it said it shall come to pass. 8 years later.
1: Eu entrei e apanhei meu livro, olhei nele e dizia, acontecerá. 8 anos mais tarde.
0: Then, when I looked at it, I said it's time now, honey. We must turn west.
1: Então, quando olhei naquilo, eu disse, está na hora agora, querida. Devemos nos voltar para o oeste.
0: 2 days after that. Standing in the room about 10 o'clock one morning.
1: 2 dias depois daquilo, certa manhã, estava no quarto por volta das 10 horas.
0: I went into the Spirit of God. I saw that little cluster of doves flying. Look, them little birds, you remember?
1: Eu entrei no Espírito de Deus. Eu vi aquele pequeno bando de pombas voando. Olhei para aqueles pequenos pássaros. Vocês se recordam disso?
2: Amen.
0: I seen 7 angels in the form of a pyramid. Come rushing into me.
1: Eu vi 7 anjos na forma de uma pirâmide. Vieram rapidamente até a mim.
0: Said, turn westward.
2: Amen.
0: Go to Tucson, be 40 miles northeast.
1: Disse, volte para o oeste. Vá a Tucson. Esteja 40 milhas ao nordeste.
0: And you'll be picking a cockleburr. Or a bullheader, they call it there. Off your clothes.
1: E você estará tirando um cardo. Ou um carrapicho, como eles chamam lá. De sua roupa.
0: Brother Fred Softman sitting there looking at me right now. Was there that morning?
1: O irmão Fred Softman encontra-se aí olhando para mim agora mesmo. Estava lá naquela manhã.
0: I forgot about it.
1: Eu tinha me esquecido disso.
0: I said a blast went off like an earthquake. That shook nearly everything there was in the country.
1: Eu disse, houve um estrondo como se fosse um terremoto que estremeceu praticamente tudo que havia naquela região.
0: I don't see how a man could survive it.
1: Eu não vejo como um homem poderia sobreviver isso.
0: I was scared.
1: Eu estava assustado.
0: I stood at Phoenix, you all listening in the night. Bear me record.
1: Eu estava em Phoenix. Todos vocês que estão me ouvindo nesta noite me são testemunhas.
0: I preached on the sermon, sirs. What time is it?
1: Eu preguei o sermão. Senhores, é este o tempo?
0: Where are we at?
1: Onde estamos?
0: I went west.
1: Eu fui ao oeste.
0: Many of you here got that tape. Many of you here heard it said. Year more before it happened.
1: Muitos de vocês aqui têm aquela fita. Muitos de vocês aqui ouviram o que foi dito. Um ano ou mais antes que acontecesse.
0: Went west wondering what was going to happen.
1: Eu fui ao oeste querendo saber o que ia acontecer.
0: One day I got a call. From the Lord.
1: Um dia eu recebi um chamado do Senhor.
0: I told my wife, I said, honey, I'm probably, my work is over.
1: Eu disse à minha esposa, eu disse, querida, eu estou, provavelmente meu trabalho tenha terminado.
0: I didn't know.
1: Eu não sabia.
0: I said, God's probably finished with me now and I'll be going home.
1: Eu disse, Deus provavelmente terminou de me usar agora e eu irei para casa.
0: You go get with Billy. Take your children. God will make a way for you somehow.
1: Você vá com Billy. Leve as crianças. Deus proverá uma maneira para você de algum modo.
0: Go on, live true to God. See the children get through school. Raise them in the admonition of God.
1: Vá e viva fielmente a Deus. Cuide que as crianças vão à escola. Crie-as na admoestação de Deus.
0: She said, Bill, you don't know that's true.
1: Ela disse, Bill, você não sabe se essa é verdade.
0: I said, no, but a man couldn't survive that.
1: Eu disse, não, mas um homem não poderia sobreviver àquilo.
0: One morning, the Lord woke me up, said, get up there, Sabino Canyon.
1: Certa manhã, o Senhor me despertou e disse, suba lá no Sabino Canyon.
0: I took a piece of paper and my Bible.
1: Eu tomei um pedaço de papel e minha Bíblia.
0: The wife said, where are you going?
1: Minha esposa disse, aonde você vai?
0: I said, I don't know. I'll tell you when I come back.
1: Eu disse, eu não sei. Eu lhe direi quando voltar.
0: I went up in the canyon, climbed from up where the eagles was flying around.
1: Eu fui ao desfiladeiro, subi bem até onde as águias estavam voando por ali.
0: I was watching some deer standing there.
1: Eu estava observando alguns veados lá de pé.
0: I knelt down to pray and raised up my hands, and a sword struck my hand.
1: Eu me ajoelhei para orar e levantei minhas mãos, e uma espada veio até a minha mão.
0: I looked around, I thought, what's that? I'm not beside myself. Here's that sword in my hand, bright, shiny, glistening in the sun.
1: Eu olhei ao redor e eu pensei, o que é isso? Eu não estou fora de mim. Aqui está essa espada em minha mão, brilhando, reluzente, reluzindo com o sol.
0: I said, now there's not people in miles of me way up here in this canyon. Where could that come from?
1: Eu disse, agora, não há gente a milhas de mim, aqui em cima, nesse desfiladeiro. De onde poderia ter vindo isso?
0: I heard a voice that said, that's the king's sword.
1: Eu ouvi uma voz disse, essa é a espada do rei.
0: I said, a king knights a man with a sword.
1: Eu disse, um rei arma um cavaleiro com uma espada.
0: The voice came back said, not a king's sword, but the king's sword.
2: Amen.
0: The word of the Lord.
1: Ele, a voz voltou disse, não a espada de um rei, mas a espada do rei. A palavra do Senhor.
0: Said, fear not, it's only the third pull. It's the vindication of your ministry.
1: Disse, não temas, é simplesmente a terceira puxada. É a vindicação de seu ministério.
0: I was going hunting with a friend, not knowing what was going to happen.
1: Eu ia caçar com um amigo, não sabendo o que ia acontecer.
0: And someone called me, the one that criticized me about that picture of the angel of the Lord, the one that took it.
1: E alguém me chamou, aquele que havia me criticado a respeito daquela foto do anjo do Senhor, aquele que a havia tirado.
0: I had to go to Houston about his son, or he's going in the death row, he's going to be killed in a few days.
1: Eu tive que ir a Houston por causa de seu filho, pois ele estava na lista dos sentenciados à morte e iria morrer em poucos dias.
0: He met me there and threw his arms around me and said, think the very man that I criticized comes to save my only son.
1: E ele me encontrou ali e me abraçou e disse, pense, o próprio homem que eu critiquei veio para salvar meu filho único.
0: You mean society give me a, but the golden Oscar, whatever you want to call it, for saving a life.
1: A sociedade humanística me deu o que eles chamam de Oscar, ou seja lá o que queiram chamar isso, por salvar uma vida.
0: Then we went back. I went up in the mountain to hunt.
1: Então nós voltamos. Eu fui para a montanha caçar.
0: There, Brother Fred and I, one morning when I walked out.
1: Lá, o irmão Fred e eu, certa manhã, quando eu saí.
0: Yes, I'd already got my javelina and I looked and seen the place where we went. I said, Brother Fred, go over on that mountain early in the morning now, about to break a day, and I'll get on the other.
1: Eu já havia caçado meu javali, eu olhei e vi o lugar para onde eles haviam ido. Eu disse, irmão Fred, vai em cima daquela colina agora cedo, por volta do raiar do dia, e eu irei naquela outra.
0: I won't shoot at the hog, won't kill him, but if they start over this way that hurt, I'll shoot in front of them and run them back.
1: Eu não atirarei no porco, não o matarei, mas se eles começarem a vir deste lado, a manada, eu atirarei na frente deles, e então os farei correr de volta.
0: Brother Fred went out there and there's no hogs.
1: O irmão Fred foi até lá e não havia porcos.
0: He waved at me and I seen him went down in the canyons, some big chasms. Sun is just coming up.
1: Ele acenou para mim e eu vi. E desci no desfiladeiro, uns grandes precipícios, o sol nascendo.
0: I come around the other side of the hill, not thinking nothing about the prophecies. Sit down, waiting, resting. I thought, what happened to those hogs?
1: Eu vim pelo outro lado da colina, não estava pensando nada a respeito das profecias. Eu me assentei, esperando, descansando, eu pensei, o que terá acontecido com aqueles porcos?
0: I picked up my, sat down like Indians do, you know, cross-legged.
1: Eu apenas minha, assentei como os índios fazem, vocês sabem, com as pernas cruzadas.
0: I looked on my overhaul leg and there was a bullheader.
1: Eu olhei para a perna de meu macacão e ali estava um carrapicho.
0: I picked it up and I said, that's strange.
1: Eu o tirei e eu disse, isso é estranho.
0: Here I am about 40 miles northeast of Tucson.
1: Aqui estou eu, cerca de 40 milhas ao nordeste de Tucson.
0: There's my little boy Joseph sitting there waiting for me.
1: Lá está meu pequeno garoto José, assentado lá, esperando por mim.
0: And as I started to look, I seen a herd of hogs come out about 1,000 yards from me up on a mountain.
1: E quando eu comecei a olhar, eu vi uma manada de porcos aparecer a cerca de 1,000 jardas de mim, sobre uma montanha.
0: I told the bullheader down, I said, I'll get him.
1: Eu joguei o carrapicho fora, eu disse, eu os buscarei.
0: I'll go get Brother Fred and hang up a piece of paper to let know which way to go on this old cotilla here, and we'll get Brother Fred.
1: Eu vou buscar o irmão Fred e dependurarei um pedaço de papel para saber qual o caminho a seguir neste pé de eucatilho aqui, e apanharemos o irmão Fred.
0: I started up the mountain running as hard as I could on the other side.
1: E eu comecei a subir a montanha correndo mais rápido que eu podia para o outro lado.
0: All of a sudden, I thought somebody shot me.
1: De repente, eu pensei que alguém havia atirado em mim.
0: I never heard such a blast that shook the whole country.
1: Eu nunca ouvi tão grande estrondo, sacudiu toda a região.
0: And what it did, standing before me was 7 angels in a cluster.
1: E quando isso aconteceu, diante de mim estavam 7 anjos num agrupamento.
0: I met Brother Fred and I'm a little late, so what was...
1: Eu me encontrei com o irmão Fred e os outros pouco depois, disse, o que foi isso?
0: That was it.
1: Eu disse, isso foi aquela tal coisa.
0: What are you going to do?
1: O que o irmão vai fazer?
0: Return home.
1: Voltar para casa.
0: For thus saith the Lord, the 7 mysteries that's been hid in the Bible all these years.
1: Pois assim diz o Senhor, os 7 mistérios que estavam escondidos na Bíblia por todos estes anos.
0: These denominations and everything, God is going to open those 7 mysteries to us in the 7 seals.
1: Estas denominações e tudo mais, Deus vai abrir aqueles 7 mistérios para nós nos 7 selos.
0: There was that circle coming up from the earth, like a mist forming.
1: Lá estava aquele círculo subindo da terra na forma de um nevoeiro. Quando isso aconteceu, isto foi diretamente para a montanha. Começou a formar um círculo indo para o oeste, da direção de onde isto veio.
0: Science found it after a while, 30 miles high and 25 miles across, just exactly in the circle.
1: Depois de algum tempo, a ciência descobriu 30 milhas de altura e 25 milhas de lado a lado, exatamente no círculo da pirâmide.
0: And the other day, standing there, turn the picture to the right, and there's Jesus, as he was in the 7 church ages.
1: E outro dia, lá de pé, virei a foto para a direita, e ali está Jesus, como ele estava nas 7 eras da igreja.
0: The white wig on. Showing supreme deity.
1: Com a cabeleira branca, mostrando suprema deidade.
0: He's Alpha and Omega. He's the first and the last.
1: Ele é o Alpha e o Ômega. Ele é o primeiro e o último.
0: He is the supreme judge of all eternity. Standing there to confirm the message of this hour.
1: Ele é o supremo juiz de toda a eternidade. Lá de pé, confirmou a mensagem desta hora.
0: And there shall be light about the evening time.
1: E haverá luz no tempo do entardecer.
0: What's it all about? What was it? I went westward.
1: O que é tudo isto? O que era isto? Eu fui ao oeste.
0: Upon that same mountain, passing up with Banks Woods there.
1: Sobre aquela mesma montanha. Passando lá em cima com Banks Woods.
0: Said, throw up a rock. Say to Mr. Woods, thus saith the Lord. You'll see the glory of God.
1: Disse, atire uma pedra para cima. Diga ao Senhor Woods, assim diz o Senhor. O Senhor verá a glória de Deus.
0: The very next day, standing there, a whirlwind came down and blasted the mountains out.
1: Logo no dia seguinte, lá de pé, um redemoinho desceu e sacudiu as montanhas.
0: Rocks cut the top of the trees off, about 3 or 4 feet above my head.
1: Pedras cortaram o topo das árvores, cerca de 3 ou 4 pés acima de minha cabeça.
0: Made 3 big blasts. The brothers come run over.
1: Produziu 3 grandes estrondos e os irmãos vieram correndo.
0: There was about 15 men standing there, preachers and everything else.
1: Havia cerca de 15 homens que se encontravam ali, pregadores e tudo mais.
0: What was it? He said, what was it?
1: Que foi isto? Ele disse, que foi isto?
0: I said judgment is striking the West Coast.
1: Eu disse, julgamento está atingindo a costa oeste.
0: About 2 days after that, the earthquake almost sunk Alaska.
1: Mais ou menos 2 dias depois daquilo, o terremoto quase afundou o Alaska.
0: What is this light? Up on Sunset Mountain, in the Coronado Forest of Arizona.
1: O que é esta luz lá em cima no Monte Pôr do Sol, na Floresta Coronado do Arizona?
0: What is this strange thing that happened up there? That the people's been driving east from west, picking up the rocks that laid around their horse truck.
1: Que coisa estranha é essa que sucedeu lá em cima? Que as pessoas têm viajado do leste e do oeste, apanham as pedras que foram derrubadas por lá onde aquilo atingiu?
0: And every one rock has three corners on it that it tore off. The 3R1.
1: E cada uma delas, cada pedra, tem três pontas que aquilo havia cortado. Os três são um.
0: They're laying on desks on paperweights across the nation.
1: Elas estão colocadas sobre escrivaninhas como pesos para papel através da nação.
0: What is this strange thing up on Sunset Mountain in the Coronado Forest?
1: O que é esta coisa estranha sobre o Monte Pôr do Sol na Floresta Coronado?
0: Junior Jackson listening in. You remember the dream he had on Turpin, going towards the setting of the sun.
1: Junior Jackson, que está me ouvindo, vocês se recordam do sonho que ele teve, que eu interpretei, indo em direção ao pôr do sol?
0: And this happened on Sunset Mountain.
1: E isto aconteceu no Monte Pôr do Sol.
0: It's the evening time. Sunset time.
1: É o tempo do entardecer. O tempo do pôr do sol.
0: A sunset message. To a setting of history.
1: A mensagem do pôr do sol através do ocaso da história.
0: A setting of prophecy, rather, being fulfilled.
1: Um ocaso de profecia, ou melhor, sendo cumprida.
0: And it shall be light at the evening time upon Sunset Mountain. In the Coronado Forest, 40 miles north of Tucson.
1: E haverá luz no tempo de entardecer sobre o Monte Pôr do Sol, na Floresta Coronado, a 40 milhas ao norte de Tucson.
0: Get on the map and see if sunset peak there. That's exactly where it happened. I never knew it the other day.
1: Pegue o mapa e veja se o pico pôr do sol está lá. É exatamente aí onde isso aconteceu. Eu não sabia disto até outro dia.
0: Everything that shall never die, it's constantly unrolling itself.
1: Tudo que aquilo nunca morrerá está constantemente se desvendando.
0: From the very thing happening to the picture being Jesus standing looking at us, and now exactly on Sunset Mountain.
1: Da própria coisa acontecendo, a foto de Jesus olhando para nós, e agora exatamente sobre o Monte Pôr do Sol.
0: And the sunset light, the evening light, has come.
1: E a luz do pôr do sol, a luz do entardecer veio.
0: God vindicating himself.
1: Deus vindicando a si mesmo.
0: What is it? It is the fact that God and Christ are one.
1: O que é isto? É o fato de que Deus e Cristo são um.
0: The white, how many seen it? The white wig upon him as we talked in Revelation 1.
1: A branca, quantos a viram? A peruca branca sobre ele, como falamos em Apocalipse 1?
0: See, the supreme deity.
1: Vejam, a suprema deidade.
0: Supreme authority.
1: Suprema autoridade.
0: No other voice, no other God, no other nothing.
1: Não outra voz, não outro Deus, nenhum outro nada.
0: In him dwells the fullness of the Godhead bodily.
1: Nele habita corporalmente a plenitude da divindade.
0: The angels themselves.

0: dwells the fullness of the Godhead bodily.
1: Nele habita corporalmente a plenitude da divindade.
0: The angels themselves was his wing. Amen.
1: Os anjos, eles mesmos, eram sua peruca. Amém.
0: What's happened up on Mount Sunset? God confirming his word. That's what all this noise is about.
1: O que aconteceu sobre o Monte Pôr do Sol? Deus confirmando sua palavra. É disso que se trata todo esse tumulto.
0: Notice God fulfilling his promised word again of Revelation 10, 1 to 7.
1: Observe, é Deus cumprindo sua palavra prometida outra vez de Apocalipse 10, 1 a 7.
0: And in the days of the sounding of the seventh angel's message, the mystery of God should be finished.
1: E nos dias do soar da mensagem do sétimo anjo, se cumprirá o mistério de Deus.
0: The hidden mystery of Revelation 10, 1 to 7. The last message to the last church age.
1: O mistério escondido de Apocalipse 10, 1 ao 7, a última mensagem para a última era da igreja.
0: Fulfills exactly in this age, St. Luke 17:30, the day when the Son of Man shall be revealed.
1: Cumpre exatamente nesta era, São Lucas 17:30, o dia em que o Filho do Homem se há de manifestar.
0: And there shall rise false prophets and false Christ. Show great signs and wonders, insomuch as deceive the elected, if possible.
1: E surgirão falsos profetas e falsos cristos, mostrarão grandes sinais e maravilhas, de tal maneira que enganariam os escolhidos, se possível.
0: The people still in doubt. And as usual, the church is just as puzzled.
1: As pessoas continuam em dúvida. E como sempre, a igreja está igualmente confusa.
0: And the science, all through Tucson, yet the writing people.
1: E a ciência, Tucson inteiro ainda, andam escrevendo artigos e colocando nos jornais.
0: Way back over on Mount Lemmon, them big cameras, didn't see it rising up from where we were standing.
1: Lá longe no Monte Lemmon, as grandes câmeras não viram aquilo se levantando de onde estávamos de pé.
0: Drifting on towards the west, showing the time is over. It can't go but a little piece there, it's at the west coast.
1: Flutuando em direção ao oeste, mostrando que o tempo está terminado. Dá para ir um pouquinho lá. Está na costa oeste.
0: Judgment struck just the very way it went.
1: O julgamento atingiu exatamente da mesma maneira que foi.
0: We're right up over Phoenix, right on across. On to Prescott and across the mountains to the west coast.
1: Indo diretamente sobre Phoenix e atravessando sobre Prescott e através das montanhas a costa oeste.
0: Right on up into, where was they going? Right on up into Alaska. And she's thundering, heading right that way.
1: Diretamente para onde estavam indo? Diretamente para o Alasca. E ela está trovejando, seguindo exatamente para aquele rumo.
0: And the observatories and all of them in Tucson are still asking research of science, trying to find out what it is.
1: E os observatórios e todos em Tucson continuam indagando, pesquisas da ciência tentando encontrar o que é isso.
0: So high there can't be fog, mist or nothing up there.
1: Tão alto que não pode ser neblina, cerração ou nada lá em cima.
0: What did it? Where's it at?
1: Que fez isto? Onde está?
0: They're just as puzzled at that supernatural halo hanging there in the sky as it was when the Magi's come in following a star saying, where is he? That's born king of the Jews.
1: Eles estão simplesmente tão confusos com aquele halo sobrenatural pairando no além do céu como estavam quando os magos vieram seguindo uma estrela dizendo, onde está aquele que é nascido rei dos judeus?
0: What was it? God fulfilling his word.
1: Que foi isso? Deus cumprindo sua palavra.
0: There shall rise a star out of Jacob.
1: E uma estrela se levantará de Jacó.
0: And the God of heaven promised the evening time would have evening lights.
1: E o Deus dos céus prometeu que no tempo da tarde teria luzes do entardecer.
0: 3 years ago, this mystery was a prophecy. What time is it, sir? But now, it's history.
1: Há 3 anos atrás, este mistério era uma profecia. Senhores, é esse o tempo? Mas agora é história.
0: It's past. The promise is fulfilled.
1: Já passou. A promessa está cumprida.
0: What time is it, sir? And what's this attraction? God fulfilling his word.
1: Que tempo é este, senhor? E qual é esta atração? Deus cumprindo sua palavra.
0: He's the same yesterday, today and forever. Let us pray.
1: Ele é o mesmo ontem, hoje e eternamente. Oremos.
0: Dear God,

0: upheld the people at length, much longer than I intended.
1: Querido Deus, eu tenho segurado bastante o povo, muito mais tempo do que eu tensionava.
0: I pray God that something was said or done that will cause people out everywhere to understand.
1: Eu oro, Deus, se algo foi dito ou feito que cause com que as pessoas em todos os lugares compreendam.
0: And by seeing and understanding, they might believe that thou art the true Christ.
1: E ao verem e entenderem que possam crer que tu és o verdadeiro Cristo.
0: And the words that's being confirmed is a confirmation of his word being perfect and being fulfilled in its season.
1: E as palavras que estão sendo confirmadas sejam a confirmação de sua palavra sendo perfeita e sendo cumprida em seu tempo.
0: Now, Lord Jesus, from your own words, you said that the world would be in a Sodom condition.
1: Agora, Senhor Jesus, de tuas próprias palavras, tu disseste que o mundo estaria na condição de Sodoma.
0: We know that. We can look at it.
1: Nós sabemos disto. Podemos ver isso.
0: And you said in that day, as it was in Sodom, there were three messengers sent to the Gentile and Hebrew world.
1: E tu disseste naquele dia, como foi em Sodoma, haviam três mensageiros enviados ao mundo gentio e hebreu.
0: And one of them, which was God himself, the Son of Man.
1: E um deles, o qual era o próprio Deus, o Filho do Homem,
0: revealed himself in a human form and performed a miracle insomuch that told Abraham what Sarah was doing behind him in the tent.
1: Revelou a si mesmo numa forma humana e realizou o milagre de tal maneira que disse a Abraão o que Sara estava fazendo atrás dele na tenda.
0: You said it would repeat again when the whole Gentile world would be in a Sodom condition. And we're here, Lord.
1: Tu disseste que isto se repetiria outra vez quando todo o mundo gentil estivesse na condição de Sodoma. E aqui estamos, Senhor.
0: Other prophecies confirming the same thing of sending Elijah in the last days, the spirit of Elijah upon the earth.
1: Outras profecias confirmando a mesma coisa do envio do Elias nos últimos dias, o espírito de Elias sobre a terra.
0: To bring the hearts of the fathers or the children back to the fathers.
1: Para trazer os corações dos pais ou os filhos de volta aos pais.
0: Now pray God, this hour, that you will confirm your word, that you are the same yesterday, today, and forever.
1: Eu oro, Deus, que nesta hora tu confirmes tua palavra, que tu és o mesmo ontem, hoje e eternamente.
0: Grant it, Father. They are all yours.
1: Concede-o, Pai. Eles são todos teus.
0: I pray that you'll grant these blessings and confirm what's been said for the glory of God. In the name of Jesus Christ. Amen.
1: Eu oro que tu concedas estas bênçãos e confirmes o que foi dito para a glória de Deus, no nome de Jesus Cristo. Amém.
0: Just speak a word. Amen. Confirm a word. God.
1: Falar uma palavra é um homem. Confirmar uma palavra é Deus.
0: To say something is one thing. God to do it is another thing.
1: Dizer algo é uma coisa. Deus fazê-la é outra coisa.
0: God don't need any interpreter. He does his own interpretation.
1: Deus não necessita de nenhum intérprete. Ele faz sua própria interpretação.
0: Now we're fixing to have a prayer line to pray for the sick. God willing.
1: Agora estamos nos preparando para ter uma fila de oração, orar pelos enfermos, querendo Deus.
0: And we know that there's no one, no man, no woman, no human being, no angel that can heal you. For God has already did it.
1: E nós sabemos que não há ninguém, nenhum homem, nenhuma mulher, nenhum ser humano, nenhum anjo que possa curá-lo, pois Deus já fez isso.
0: He made the preparation. The only thing you have to do is receive it.
1: Ele fez a preparação. A única coisa que você tem que fazer é recebê-la.
0: There's no man, no angel, no nothing. Not even God himself can forgive you for your sins. It's already done. Jesus did that at the cross.
1: Não há nenhum homem, nenhum anjo, nem nada. Nem mesmo o próprio Deus pode perdoar seus pecados. Isso já foi feito. Jesus fez isso na cruz.
0: But he'll never prosper you anything or profit you anything until you accept it.
1: Mas isso nunca lhe será de proveito ou nada, ou lhe trará benefício algum até que você aceite isso. Está vendo?
0: The only thing can be done is orders that's been given by God for believers to lay hands on the sick.
1: A única coisa que pode ser feita são as ordenanças que foram dadas por Deus aos crentes para colocarem as mãos sobre os enfermos.
0: That's been through the ages they've done that, through revivals, and they've called it God.
1: Através das eras eles têm feito isso, através de reavivamentos, e eles têm chamado isto de Deus.
0: Abraham seen many signs, but there come a time when Abraham saw his last sign, just before Sodom was burned.
1: Abraão viu muitos sinais, mas chegou um tempo quando Abraão viu seu último sinal pouco antes de que Sodoma fosse queimada.
0: That was God manifesting himself in the form of a man.
1: E isso foi Deus manifestando a si mesmo em forma de um homem.
0: You believe that?
1: Você crê nisso?
0: Did Jesus say it would repeat?
1: Jesus disse que isso se repetiria.
0: Now how many in here and out in radio or out on the telephones across the nation, if you're still listening in, get ready now for prayer. Be praying.
1: Agora, quantos aqui, e no rádio, ou nos telefones através da nação, se vocês ainda estão ouvindo, estejam prontos agora para a oração. Estejam orando.
0: You've got these handkerchiefs here?
1: E você que tem esses lenços aqui?
0: Now, I cannot tell God what to do. No, far be it from me even trying it.
1: Agora, eu não posso dizer a Deus o que fazer. Não, longe esteja de mim, até mesmo tentar fazê-lo.
0: He's sovereign, he does what he wants to. I can only obey, and I only can say what he said.
1: Ele é soberano, ele faz o que ele deseja. Eu somente posso obedecer e unicamente posso dizer o que ele diz.
0: And now, they're standing around the walls, they're packed in, it's congested.
1: E agora, eles estão de pé ao redor das paredes, estão apertados, está congestionado.
0: I wonder if we could ask God on these words, what is this attraction?
1: Será que poderíamos indagar a Deus sobre estas palavras, qual é esta atração?
0: If God would move among us again, there may be strangers here, and move among us and show his blessed face among us.
1: Se Deus se movesse entre nós outra vez, pode haver pessoas desconhecidas aqui. E se mover entre nós e mostrar sua bendita face em nosso meio.
0: Show his spirit here.
1: Mostrar que seu espírito está aqui.
0: Show that he's the same yesterday, today and forever.
1: Mostrar que ele é o mesmo ontem, hoje e eternamente.
0: That every one of us, after these two strong messages, could believe it to be so. Could you do it? All right?
1: Que cada de nós, após estas duas fortes mensagens, pudesse crer que isto é assim. Poderia você fazer isto? Muito bem.
0: Instead of calling a prayer line then, hot, congested, standing against wall.
1: Ao invés de chamar a fila de oração então, quente, congestionado, de pé encostados na parede.
0: Well, look around this way to call my prayer line. You couldn't do it. Look standing there.
1: Eu olho ao redor deste lado para chamar minha fila de oração. Não se conseguiria fazê-lo. Veja, de pé ali.
0: Could I call it this way? Your sick cuts. Everything else, land, you couldn't do it.
1: Poderia eu chamá-la deste lado? Seus enfermos, macas, tudo mais, deitados, não se conseguiria fazê-lo?
0: So sit where you are and believe God.
1: Então fique onde você está e creia em Deus.
0: If you do have a prayer card, hold it. It'll be good.
1: Se você tem cartão de oração, segure-o. Ele será válido.
0: We'll get to you if you want to come to a line. But you don't have to come to a line.
1: Nós chegaremos até você se você deseja passar pela fila, mas você não tem que passar pela fila.
0: That Mr. Shepherd last Sunday night never come through no line.
1: Aquele Sr. Shepherd no último domingo à noite não passou por nenhuma fila.
0: I don't guess he had a prayer card.
1: Eu não acho que ele não tinha cartão de oração.
0: Is Mr. Shepherd here tonight?
1: Está o Sr. Shepherd aqui nesta noite?
0: Where is he? Is he here? In the back.
1: Onde está ele? Está aqui? Ele está lá atrás.
0: Do you have a prayer card, Mr. Shepherd? You didn't.
1: O senhor tinha cartão de oração, Sr. Shepherd? Não tinha? Ele não tinha.
0: He's sitting right there again tonight. That's a good place to be, Brother Shepherd.
1: Ele está sentado exatamente lá outra vez nesta noite. Esse é um bom lugar para estar, irmão Shepherd.
0: Not only have to be there, but just have faith.
1: Você não tem que estar somente lá, mas simplesmente ter fé.
0: Well, remember, a little woman touched his garment and he felt it.
1: Pois recorde, uma pequena mulher tocou em suas vestes e ele sentiu.
0: And he's the same yesterday, then, forever.
1: E ele é o mesmo ontem, hoje e eternamente.
0: And the Hebrew letter in the New Testament said that he's a high priest tonight that can be touched by the feeling of your infirmities.
1: E a carta aos Hebreus do Novo Testamento diz que ele é o sumo sacerdote nesta noite que pode ser tocado pelo sentimento de suas enfermidades.
0: You believe that? Have faith then.
1: Você crê nisso? Tenha fé então.
0: Don't doubt it. Believe it. And it'll come to pass.
1: Não duvide disto. Creia nisto e acontecerá.
0: You can have what you've asked for if you can believe it. But you got to believe it.
1: Você pode ter o que você pediu, se você puder crer nisto. Mas você tem que crer nisto.
0: Will you do it? Will all of you believe it?
1: Crerá? Crerão todos vocês?
0: How many will believe it now? God bless you.
1: Quantos crerão agora? Deus os abençoe.
0: I don't know who's who. I don't know none of you.
1: Eu não sei quem é quem. Eu não conheço nenhum de vocês.
0: It's not my business to know any of you. It's God's business to know these things.
1: Não me diz respeito conhecer qualquer um de vocês. Diz respeito a Deus conhecer essas coisas.
0: But he will do it if you believe it. Will you believe it now?
1: Mas ele o fará se você crer nisto. Você crerá agora?
2: Graças a Deus. Você crerá nisto agora, a seu favor. Graças a Deus. E agora, ao toque de somente crer, vamos receber a palavra do Senhor ao nosso favor.

espírito de Elias está sobre a terra. Bom dia com Jesus. Deus continue nos abençoando. Todas as igrejas, Santa Ceia em Americana, terça-feira, quinta-feira em Mojimirim, os dias estão abreviados, muito rápido, isso é o fim, cumprindo as profecias e o Elohim está conosco. Como esteve com Abraão, e ele prometeu estar conosco. E ele está através da sua mensagem. Que grande coisa que acabamos de ouvir. O Espírito Santo mostrava por irmão Brana, lá você vai subir lá. De repente ele tirando o carrapicho, aquela explosão. E sete anjos desceram. Sete anjos formando o rosto de Jesus. Depois subindo. E a ciência tirando foto. Cumprindo Apocalipse capítulo 10, do 1 ao 7. Para a noiva. Todos os segredos revelados. É o tempo, foi uma vinda. Como ele disse na mensagem a brecha, ele estaria na terra, o mensageiro, no tempo desta vinda. E disse que lá não haveria mais demora. Não haverá mais demora depois disso. Graças a Deus que não há mais demora. Estamos no fim. Estamos na última hora. Eu sempre oro, Senhor, deixa eu granjear. Não deixa eu ser como aquele homem do talento. Recebeu um e guardou, e ficou parado, guardado. Porque... Ah, ele está voltando mesmo. Deixa eu ser aquele que recebeu. Quatro, cinco, granjeou mais cinco. Que recebeu dois, granjeou mais dois. Então deixe-nos trabalhar até a última hora. Como o ano do jubileu, levantar o machado. Tocou a trombeta, não precisa descer o machado. Até o último segundo. Que cai assim, é tempo do fim, todo mundo sabe. Ah não, vou parar aqui então. Não lembra dos talentos. Vamos trabalhar até o último segundo. Até o último instante. Porque não tem mais nada para cumprir. Só a noiva tem esta segurança. Só a noiva tem esta revelação. Que o Elohim, que esteve com Abraão, está conosco. Ele se manifestou na carne de um profeta. Para cumprir a sua palavra, o último sinal da discernir os pensamentos. Graças a Deus por ter isso tudo. Nós temos isso tudo, meu Deus. Cura divina. Olha, irmão Brana ensina na mensagem Crendo em Deus. Meditamos ontem aqui no culto de libertação. Escuta, não tem como perder se fazer aquilo que ele ensina. No detalhe, é tremendo demais. Segura isso. Ele é o sumo sacerdote que pode ser tocado pelo sentimento de nossas enfermidades.
Você recebe de Deus. Nós recebemos. Eu recebo. Vamos ver o pão diário. Se a gente fosse comentar tudo, meu Deus. Outra, ele diz, essas duas grandes mensagens. Uma, senhores, é este o tempo? Quem lê ela, nós temos só, se tivesse na própria voz dele, não tem não traduzida não, né? Nós poderíamos começar a ouvir depois desta. Senhores, é este o tempo? É uma pergunta. Essa mensagem é a história. Cumpriu-se. Oh, graças a Deus. Aí você, quando ele fala assim, já é história, cumpriu-se. Aí você tinha que ver ela para você ver o que, que é. Cumpriu-se. Ela é história. Temos tudo, irmãos. Graças a Deus. Vamos dizer graças a Deus. Deu vontade até de ler ela com a igreja. Mas nós vamos meditar nela. Pão diário. José encontrando-se com seus irmãos. Agora no princípio, quando Deus falou e Satanás se encontrava, deixa eu falar a data, 30/12/56. Agora no princípio, quando Deus falou e Satanás se encontrava lá e ouviu. E as pessoas estão tentando encontrar esse elo perdido. Eu vou lhe dizer, por revelação, se vocês querem recebê-lo, essa pessoa que falta entre o animal e o homem e a serpente, é a serpente. Que falta esse elo perdido, é a serpente. Antes que as pernas fossem tiradas dela, a Bíblia diz que ela era a mais astuta de todas as alimarias, não réptil, de todo o campo. Ela foi aquela que enganou a mulher em sua beleza, e ela concebeu, e agora, por fazer isso, e vendo que o pecado estava vindo, Deus colocou tal maldição sobre ela que a ciência nunca encontrará qualquer relação entre essa serpente, como é conhecida hoje, e a humanidade. Mas aí está o seu caído, ser degradado no intervalo que conectava essa vida animal. Aí está. Deus ocultou isso aos olhos e aos sábios entendidos, mas revelará aos pequeninos, os que aprenderão. Estão vendo? Aí está sua pessoa decaída. Oh, Deus, ele está me ensinando, ele tem me ensinado. Isso quer dizer que eu sou um pequenino. Você também. Hoje se cumpriu esta escritura. 19/2/65. Agora, nós o encontramos, como ele não se unia a eles. Ele não tinha nada a ver com a classe deles. Então ele era um rejeitado. Ele não tinha nenhum. Além disso, ele entrou no templo certo dia. O homem entrou lá e encontrou a casa de Deus quase tão contaminada quanto está hoje.

templo e olhou para eles com ira e disse: está escrito, aleluia, a casa do meu pai é casa de oração, e vós a tendes convertidos em covil de ladrões, e vós, com as vossas tradições, invalidaste os mandamentos de Deus. Oh, poderia um grupo assim chegar-se a crer nele? Não, Senhor. Eles estiveram tão espojados na sujeira das sociedades e na imundícia do dia, que ficaram tão eclesiasticamente paralisados que não poderia sentir as vibrações do poder do Deus Todo-Poderoso. Não é de se admirar que, que a pequena mulher pudesse tocar sua veste e ser curada por isso, e um soldado bêbado pudesse cuspir em seu rosto e não sentir nenhuma virtude. Depende de como você se aproxima disso. Depende do que você está procurando quando vai à igreja. Depende do que está procurando. Eu estou procurando mais dele. Então você o receberá. Mensagem 30. Sua vida é digna do Evangelho? 30/6/63. Olhe para Jesus. Fale-se de nós humilharmos quando o próprio Deus se tornou um bebê, em vez de vir em um bercinho em algum lugar, em uma casa decente. Nasceu lá, sobre um monte de esterco, em um estábulo entre bezerros, berrando. Envolveram-no em panos tirados do pescoço da canga de um boi, chamado Bacheiro, o mais pobre dos pobres, e assim o Criador dos céus e terra. Numa noite fria e chuvosa, eles disseram: mestre, iremos para casa contigo. Ele disse: as raposas têm covis e as aves têm ninhos, mas eu nem sequer tenho lugar para reclinar a cabeça. Deus, Jeová se humilhou e se tornou homem, representado em carne pecaminosa, para redimir você e eu. Quem somos nós, então? Ele foi o nosso exemplo. Quem sou eu? Nada. Deus não chama o homem a julgamento sem primeiro adverti-lo. 24/7/63. Se é para ser o que quer que Deus queira que você faça, então faça isso da melhor maneira que sabe. Não importa quão pequeno, não importa quão pequeno seja, você deve fazê-lo. Você diz: bem, o problema é que cada um de nós quer fazer o trabalho do outro. Todos querem levar a bola, como se diz. Está vendo? Como este relógio aqui, agora, cada pequeno movimento ali tem um lugar. Agora, cada parte dele não pode ser os ponteiros. Agora, eu só olho para os ponteiros para ver que horas são. Mas se uma daquelas pequenas engrenagens ali ficar fora de ordem, ele não marcará a hora certa. E é desse jeito com as pessoas. Todos temos. O corpo de Cristo tem que estar na sua posição em harmonia. Está vendo? E então podemos olhar e ver que hora do dia é. Estão vendo?
Então o mundo está olhando para ver qual é

Está vendo? Estão vendo? Mas eles o estão observando. E se você for apenas uma pequena mola, a mola principal, ou o que quer que seja, faça o melhor trabalho que puder nisso. Amém! Faça o melhor trabalho. Faça. Seja o melhor. Ninguém olha para mim, mas faça seu trabalho. Uns ora, outros jejuma, outros... Mas Deus está usando você. Glória a Jesus, aleluia. Jeová Jiré, 9/2/61. Certa vez tive uma visão em Tulsa, Oklahoma, onde estava realizando uma reunião em um grande auditório, e um homem, sendo ministro em algum lugar, tinha sido chamado na região ou na reunião, creio que um ministro batista, e começou a lhe contar sobre sua vida. Um dos pastores patrocinadores locais chamou este homem e lhe perguntou: foi mesmo assim? O irmão já conhecia o irmão Brana, sem saber que fiquei sabendo de tudo em meu quarto de hotel. Estão vendo? Lá no quarto de hotel. Mas, ó, e depois que o senhor me revelou aquilo que ele tinha feito, bem, então eu olhei e, como um dos homens tinha descido e dito: agora, o irmão Brana, quando está sob a unção, é um servo do senhor. Mas sua teologia não é boa, disse. Ele é profeta quando a unção está sobre ele. Mas disse, quando a unção está ausente dele, disse, sua teologia não é boa. Um homem que faria uma declaração como essa nem sequer sabe o que a palavra profeta significa. Um profeta significa um revelador divino da palavra. Estão vendo? E estes sinais são uma vindicação de que isso é o que é a verdade. Amém. Um paradoxo. 18/4/64. Por exemplo, se eu tivesse jurisdição sobre vocês, como Deus tinha sobre tudo, e dissesse: bem, vou lhe dizer uma coisa. Qualquer que olhar para aquela luz vai morrer. Como se pegasse na árvore e de repente este irmão sentado aqui, este, olhasse para isso. Sinto muito por ele. Eu não quero que ele morra. E então mandarias o Terry aqui para isso, não estaria certo. Não. Ora, mando meu próprio filho fazê-lo, isso não estaria certo. Só há uma maneira de eu poder ser justo, que é tomar o lugar dele. E Deus não poderia tomar o lugar de um homem, de um humano, sendo que ele é espírito. Assim, Deus criou uma célula de sangue, que era o seu próprio filho, Jesus Cristo. E Deus entrou e viveu ali dentro, e viveu, identificou-se em Cristo. Aquele foi Deus, Emmanuel. Jesus disse: eu e meu Pai somos um. Meu Pai habita em mim. Está vendo? Deus em Cristo, reconciliando o mundo. Jesus foi o corpo, o tabernáculo. Deus foi o Espírito que viveu nele. Para isso, irmãos, Deus enviou o seu profeta. Cadê a da manhã? Cadê a de hoje? Sábado? Cadê?
Ah, tá colado. A ele ouvi. Para que gastar tanta folha? Vai do lado assim, ó. Igual sempre fez. A ele ouvi. Não, não. Mudei de ideia. Faz assim mesmo, porque eu vou grampear. Tudo bem? Coloca mais por trás, não. Não, mas também se colocar no espiral, né, não tem problema. Pode colocar por trás mesmo. A ele ouvi. De hoje, 30/9/56, não há uma coisa restando, como vejo na palavra profética, uma coisa restando, ou uma coisa impedindo a vinda do Senhor Jesus Cristo nesta exata hora. Uma coisa restando na Bíblia. Tudo foi cumprido, esperando pela vinda do Senhor Jesus. E como devemos proceder esta tarde? Devemos falar e agir hoje, como se esta fosse a última hora que teremos. E quem sabe se não pode ser? Pode ser para alguns de nós. E pode ser para todos nós, mas vamos agir como se fosse nossa última hora. Vamos orar como nunca antes. E vamos ser uma bênção para os outros e tentar fazer tudo o que pudermos. Pois lembre-se, este é o último tempo em que somos mortais. A partir disso, a partir do momento em que deixamos este mundo, nós entramos em outro mundo e nunca mais teremos oportunidade de ganhar uma alma naquele mundo. Tudo que vai ser ganho, será ganho agora mesmo. E se essa pode ser nossa última hora, então o que devemos fazer nesta hora? Vamos ganhar almas para Jesus. Vamos dizer graças a Deus por esses parágrafos. Palmas para Jesus. Aleluia, graças a Deus. Tudo que vai ser ganho, será ganho agora mesmo. E se essa pode ser nossa última hora, isso aqui, ó, foi em 56. Faltava 9 anos para Deus levar ele. E se você olhasse, olha, Deus ia descer lá no monte pôr do sol, dar a revelação do selo, a explosão, os 7 anjos ia descer, formando o rosto de Jesus, a ciência ia fotografar. Depois daquelas 2 explosões no dia seguinte, né? 2 dias depois, 3, 2 explosões, e as pedras, eu já vi a pedra, ela é 3 pontas, 1, 2, 3. Todas as pedras ficaram daquele jeito, 3 pontas, dando um sinal para o mundo que os 3 são 1. Meu Deus, eu vi uma pedrinha, as pedras, eles colocam de cima. Tem uma foto da pedra aí? Só um profeta de Deus. Oh, que o mundo está perdendo, meu Deus, de não conhecer esta mensagem.
sair do engano. Graças a Deus que Deus nos tirou com a sua mão forte. Graças a Deus pela palavra revelada. O profeta diz na mensagem, o tempo, a tempestade que se aproxima. Parágrafo 70, parte dele. Já não temos o zelo de antes para sair em busca das almas e para admoestar as pessoas. Já não temos interesse de falar ao vizinho, aos amigos, ao leiteiro, ao jovem que nos vende jornal, ousa quem quer que seja. Porém, a coisa é atrair alguém ao Senhor Jesus, e que estamos muito pálidos, rejeitando caminhar na luz, o que é privilégio nosso. Estamos rejeitando crer na ajuda de Deus por meio da cura divina. O profeta diz, está alguém doente? Diga, há um Deus que cura as enfermidades. Graças a Deus, por Deus ter nos visitado. Você está feliz com isso? Vamos ver uma pergunta.

Ah, sim, olha aqui, ó. A cidade de Mogi Guaçu declarou lockdown, tá certo? Entre os dias 2, terça-feira próxima, até ao dia 9. Quer dizer, então estão todos proibidos de sair de casa o dia todo. Tem que ficar dentro de casa. Então nós não vamos ter a ceia. Então, essa semana, enquanto não dá o rapto, vai ser assim. Enquanto não passa, isso não vai passar, é cumprimento, né? Enquanto não dá o rapto, vai ser assim mesmo. Mas graças a Deus nós estamos alegres, que tem uma coisa boa na frente aí, irmão. Lockdown dos crentes. Não vai ver um crente na rua mais. Está tudo nos ares. Foi para os ares. Para as bodas do Cordeiro. Aleluia. Não vai ver um crente mais na rua. Para onde foram os crentes? Lockdown para os crentes. Não vê um crente mais. Onde está? Bem entendido. A noiva, né? Os crentes que eu falo é a noiva de Jesus. Graças a Deus. Então vamos, terça também, não vamos ter então. Nem quinta. Tudo bem? Vamos deixar aí. Vamos assim, como Deus vai dirigir, porque é tudo incerto. Não sabemos. Inclusive, eu não sei como está aqui, parece que não me fala nada, irmão Alan, mas me parece que pode andar só até as 9. Às 9 da noite. Não pode sair depois das 9. E também, vamos fazer assim, ó. Não falar para cumprimentar. Eu não sei, não vamos cumprimentar aqui não, porque todo mundo cumprimenta lá embaixo. Vamos obedecer. Tudo bem? Não vamos falar, não sei. Vamos ver aqui. Depois não tá, fala aqui não, já está. É sem graça. Mas não vamos falar, pelo menos não falar. Se você vai fazer, tudo bem. Mas não fala não, não fala, tudo bem? Amém? Glória a Jesus. Bom dia com Jesus, pastor Cleomar. Gostaria que o senhor me esclarecesse sobre uma coisa. Existe um mercado que eu sempre compro e todo ano ele dá alguns brindes. Oi. Se ele está dando, na verdade, se ele não está dando, ele está te cativando porque você deu muito lucro para ele. Você apenas está recebendo um brindezinho que você mesmo pagou. É seu aqui lá. Ele não está te dando nada. Você que deu para ele uma fortuna o ano inteiro. Não é? Você que deu para ele? Deu casa para ele, deu carro, deu lucro, deu viagem para ele, viajar no final do ano, e ele te dá um copinho lá. Que ele é seu.
Se ele te desse um carro, já você vai dizer, isso aqui é meu, não é dele, não. Está certo? Não está certo? É a mesma coisa, eu encontrei um irmão que não queria aposentar, porque não queria nada de governo. Inclusive um parente meu, já saudosa memória, trabalhou a vida inteira. Como os irmãos são simples, né? Não quero nada de governo. Ah, para convencer ele que aquele dinheiro é dele, ele ainda deu muito mais que não dá conta de receber na aposentadoria dele. Deu trabalho. Ele ficou uns 10 anos sem aposentar. Até que ele entendeu. Mas passou uns dias, ele partiu. Oh, Deus, o Senhor só pode ser eleito mesmo. Deus ama essas coisinhas. Deus é detalhista. Você vê o Velho Testamento, como fazer a franja dos vestidos, como fazer coisinhas. Coisinhas. Se vai lenhar com machado, se o machado não está bem encabado. Essas coisinhas é o nosso Deus. Cuidado com seus filhos. Louvado seja o nome de Jesus. Estou muito feliz. Nós vamos meditar nas eras. Nas eras da igreja. Eu queria que a Sara, irmão Ilha, viesse aqui à frente. Há coisas que me vêm. E às vezes eu vou para esquecer e o Espírito me lembra. Ontem nós ouvimos uma fita profunda. Eu vi uma profundidade tão grande. Quantos ouviram ontem? Ninguém ouviu? Alguns. Tão grande. Escuta ela sobre a semente de Deus que não comete pecado. E um muito especial mesmo. Vocês vêm aqui, por favor. Eu quero ungir vocês.

Amém. Que Deus conserve Moília Porto. Ele é um filho para mim, uma bênção. Tão atencioso. Eu lembro da oração, oh Deus. Deus dá coisa boa. Você deve orar pelos seus filhos. Deus dá um casamento bom para eles. Dá uma esposa boa, um marido bom. E Deus responde. Hoje está fazendo 17 anos, primeira vez que eu pisei aqui. Como passa rápido. 17 anos. Eu nunca pensei que ia fui consagrado em 2000 para ir para o Nordeste. Natal, Recife, Pernambuco. Três estados. Fiquei poucos dias lá e voltei. Voltei dizendo assim, Senhor, deixa eu ser cooperador dos diáconos. O resto dos meus dias, como era em Goiânia. Voltei com isso no coração. Fui até o escritório, o pastor disse, não, tem jeito mais não. Tem jeito de tirar isso não, velho. Não tem jeito de tirar isso não. Fiquei lá. Mandaram eu para tanto lugar. 3 anos de sofrimento. Vai! Ficar lá uns dias. Queria que eu assumisse a igreja de Minaçu. Fui lá. Mas há algo dentro do meu coração. Se eu dou graças a Deus por orar, nunca ver. Às vezes coisas boas, mas orar e Deus fala, não. Que às vezes eu já vi gente falando, não, isso é bom demais, não precisa nem de orar. Não precisa, irmão. Não é tudo que é bom que é de Deus. Coisas boas, igrejas, abençoada, dentro do estado de Goiás. Eu não precisava nem deixar a polícia. Coisa que eu amava. Fui para outro lugar. Nada. Fui para o Pará. Peguei uma licença.

outro lugar, nada. Fui para o Pará, peguei uma licença lá e fui. Fiquei lá 4 meses. Voltei e falei, não. Aí, por último, um pastor chegou, o pastor Joaquim Gonçalves, desanimou de você. Você nunca mais vai para lugar nenhum. Falei, graças a Deus. É isso que eu quero. Mas aquilo dentro de mim, se eu não tenho medo, graças a Deus, é bom que eu... Mas aí eu comecei a orar para o Senhor, se eu tenho alguma coisa, se o Senhor me elegeu antes do mundo existir para esse ofício. Eu comecei em janeiro de 2003. Orei o ano inteiro, das 2 às 4 da manhã. Orando, clamando, depois eu deitava, acordava às 6 horas e ia para o quartel. Nesse período eu orava, meditava, lia. E passou um ano. Se o Senhor me viu e trabalhando, se o Senhor me elegeu, quando foi em novembro, por volta de novembro, estava descendo uma avenida com uma viatura chamada Alameda dos Botafogo. Desceu aquele sobrenatural, unção, e disse: eu já tenho um lugar para você. Você vai para um lugar. Ah, mas eu agradeci a Deus. Falei para todo mundo: Deus vai mandar eu para um lugar. E como, olha como acontece, quando foi em fevereiro, janeiro, o pastor Joaquim mandou eu para Limeira. E eu vim em fevereiro para Limeira, essas região aí, onde está o pastor Moisés hoje. E aquilo fechou meu coração. Eu falei, não é possível, gente. Mas o senhor falou que tinha um lugar. E algo soou dentro do meu coração. Deus prometeu Isaac para Abraão. Mas nesse intervalo veio Ismael. E falei, não, esse não é o lugar. Isso no dia 27 de fevereiro. Se eu fosse contar tudo. Mas Deus me mostrou uma coisa. Eu dentro de um avião, o pastor Joaquim Gonçalves assim do lado, no dia 27, do dia 26 para o dia 27 de fevereiro, eu acordei para orar no dia 27 de fevereiro, aqui em Rio Claro, voltando de madrugada já, voltando para Goiás, e vi aquilo. Fui no escritório e falei, pastor, não vou para aquele lugar. Não é meu lugar. Mas, irmão, você quer o quê? Eu quero estar no lugar que Deus me viu. Mal de trabalho. Coitado. De repente, nem sabia que existia Campinas. Mas lá no hotel eu ficava perguntando, qual é a cidade próxima aqui, hein? É Campinas, é uma cidade grande. Fiquei pensando. Tudo bem. Voltei à noite, tarde da noite, ele me fez o convite. Ele me contou uma história e eu disse, o senhor quer que eu vou junto? Oh, vamos então. E uma história comprida. E na madrugada eu acordei do dia 28 e algo ressoou dentro da minha alma e disse:

0: pede um sinal. Senhor, você está indo para o lugar que eu te elegi. E eu orava assim: Senhor, eu quero ir para um lugar que não tenha nada próprio, que tenha apenas um começo, um povo. E eu quero ver o Senhor me abençoar e dar as coisas para nós. Não quero o próprio. E Deus diz: eu estou te levando para esse lugar. E aqui eu estou nesse lugar. Dezessete anos passaram. Mas eu pensei assim, mas eu sei que é o lugar, mas o humano é incrédulo, né? Falei: não, mas eu vou ficar só 2 anos. Já está bom demais. Fui lá, peguei uma licença. 2 anos eu podia voltar de novo. Mas Deus veio e disse: queima essa ponte. Derruba isso, põe fogo. E eu te abençoarei. Oh Deus, tem misericórdia. Deus, vou te dar local. Eu pus no meu coração. Antes de eu queimar a ponte, Deus já deu o primeiro lugar assim. Agora eu vou queimar de vez e pôr fogo. E Deus foi abençoando. Graças a Deus. Hoje eu vejo Isaac casado. Sadraque. A Sara. Oh Deus, obrigado, Senhor. Não tem dinheiro que paga isso. Será que se eu tivesse lá, oh Deus, como o Senhor é bom. Lutas, dificuldades, mas a bênção é maior. O milagre é maior. E essa madrugada, Deus veio no meu coração, faz 17 anos, que eu te visitei. Te visitei e você está aí. Rastando, gemendo, mas estamos aqui. Pode ser o rapto ainda hoje. Não sei, eu só sei que até aqui é Ebenezer. E gostaria de ver algumas que eu dediquei. Vem cá, Mateus, vem cá, Pedro. Quando eu cheguei aqui, a irmã de Vanê disse: dedica meu filho. Ele é um cavalão já. Mas ela era muito cristã. Sempre admirei. Dedica meu filho. Dedica o Pedro. Vem cá, Pedro. Dedica o Pedro. Falei: mas eu tenho que batizar já, irmã. Não, dedica primeiro. Dedicou. Você lembra disso? Quantos anos você tem hoje?
1: 27.
0: Você está com 10 anos. Da idade do Isaac. 10 anos. A Sara estava com 8. O Sadraque com 6. É. Isso. E casado hoje, irmão Mateus. A filha. Linda filhinha. O Pedro. Cadê ele, gente? Cadê ele, o Pedro? Acho que ele está com medo de vir aqui. E o Pedro, quantos anos você tem hoje, Pedro? 21. 21. Então você está com 4 anos. Você era feio. Magrelo. Só esqueletozinho, tadinho. Eu achei que você nem ia escapar. Olha que homão bonito, rapaz. Tá querendo casar, né? Está querendo casar? Está namorando?
1: Sim, senhor.
0: Com quem que você está namorando? Da onde é?
1: De Goiânia.
0: Fala o nome dela, rapaz.
1: Irmã Ana Caroline.
0: Quem que ela é?
1: Sobrinha do pastor.
0: Coisa boa, ela é uma cristã. Graças a Deus. Ela é uma cristã. Às vezes, eu sempre admirei aquela menina. Mas às vezes eu vi a ponta do cabelo dela cortada. Falei, por que que ela faz isso? Ela falou, não é ela. Alguém me disse. E quando ela dorme, alguém vai lá e faz como fez com Sansão. Mas hoje não faz mais. Acho que ela enrola, esconde, não sei. Tranca a porta. Parabéns, irmão Pedro. Graças a Deus. Dediquei vocês. Oh, peguei nos braços. Não, peguei nos braços, não. Você já estava grande. Quem mais que foi dedicado aqui só no comecinho de 2004? Põe aí a fotografia, se tem. Olá, quem é? Felipe, vem cá, Felipe. Ah, Felipe. Felipe. Felipe Silva. Olá, o tamanhozinho. Que coisa, hein? Oh, meu Deus. É a velha igrejinha. Olha lá. Vem aqui. Vem aqui. Ah, por que que vocês sentaram? Vem aqui, vocês não estão querendo ficar perto de mim? Olha lá o tamanho. Vem cá. Olha o tamanhozinho que você era. Fala aí. Olha o tamanhozinho. Quem mais? Canta um corinho aí. Você cantava quando era criança.
2: Ai, meu Deus.
0: Cadê o... Ai, olha o Tiago. Olha o irmão Tiago, você está aí. Qual que é? Qual, irmão Tiago? Um ano e três meses. Um ano e três meses. Ela cantava. Foi na cruz. Canta aí.

Amém! Palmas para Jesus, né? Muito bom. Para mim está sendo um presente. Deus abençoe. E nós vamos ler a Bíblia. Está com 33 anos quando eu vim para cá. Comecei a pregar com uns 20 anos. E aqui estamos pela graça. Nós vamos ler Apocalipse primeiro. Nós vamos meditar nas eras, começando na a revelação de Jesus Cristo. Ele lê todo o capítulo, capítulo primeiro, o título e assunto do livro. Revelação de Jesus Cristo, a qual Deus lhe deu para mostrar a seus servos as coisas que brevemente devem acontecer. E pelo seu anjo as enviou e as notificou a João, seu servo, o qual testificou da palavra de Deus e do testemunho de Jesus Cristo e de tudo o que tem visto. Bem-aventurado aquele que lê e os que ouvem as palavras desta profecia e guarda as coisas que nela estão escritas, porque o tempo está próximo. João, as sete igrejas que estão na Ásia, graça e paz seja convosco, da parte daquele que é, e que era, e que há de vir, e da dos sete espíritos que estão diante do seu trono, e da parte de Jesus Cristo, que é a fiel testemunha, o primogênito dos mortos e o príncipe dos reis da terra, aquele que nos ama e em seu sangue nos lavou dos nossos pecados e nos fez reis e sacerdotes para Deus e seu Pai. A ele glória e poder para todos sempre. Amém. E eis que venho com as nuvens e todo olho verá, até os mesmos que o traspassaram. E todas as tribos da terra se lamentarão sobre ele. Sim, amém. Eu sou o Alfa e o Ômega, o princípio e o fim, diz o Senhor, que é, e que era, e que há de vir, o Todo-Poderoso. E eu, João, que também sou vosso irmão e companheiro na aflição, e no reino e paciência de Jesus Cristo, estava na ilha chamada Pátimos por causa da palavra de Deus e pelo testemunho de Jesus Cristo. E eu fui arrebatado em espírito no dia do Senhor, e ouvi detrás de mim uma grande voz como de trombeta, que dizia: o que vês, escreve-o num livro e envia-o às sete igrejas que estão na Ásia, a Éfeso, e a Esmirna, e a Pérgamo, e a Tiatira, e a Sardo, e a Filadélfia, e a Laodiceia. E virei-me para ver quem falava comigo, e virando-me, vi sete castiçais de ouro.
E no meio dos sete castiçais, um semelhante ao Filho do Homem, vestido até aos pés de um vestido comprido e cingido pelos peitos com um cinto de ouro. E na sua cabeça e cabelos eram brancos como a lã branca, como a neve, e os seus olhos como chama de fogo, e os seus pés semelhante ao latão reluzente, como se estivesse sido refinado numa fornalha, e a sua voz como a voz de muitas águas. E ele tinha na sua destra sete estrelas, e da sua boca saía uma aguda espada de dois fios, e o seu rosto era como o sol, quando na sua força resplandece. E eu, quando vi, caí a seus pés como morto, e ele pôs sobre mim a sua destra, dizendo-me: não temas, eu sou o primeiro e o último, e o que vivo e fui morto, mas eis aqui estou vivo para todo sempre, amém. E tenho a chave da morte e do inferno. Escreve as coisas que tem visto, e as que são, e as que depois destas hão de acontecer. O mistério das sete estrelas que viste na minha destra, e dos sete castiçais de ouro, as sete estrelas são os anjos das sete igrejas. E os sete castiçais que viste são as sete igrejas. Senhor, o Senhor tem enviado o teu Espírito, ó Pai. O Senhor é um cordeiro com sete olhos, sete espíritos, e o sétimo espírito do Senhor tem manifestado nesta última era, cumprindo a palavra do Senhor para a semente de Abraão. Ó Deus, quão felizes estamos, ó Pai. Vivifique em nossas almas a tua palavra. Humildemente te pedimos, com perdão dos nossos pecados, em nome do Senhor Jesus Cristo. Amém, Senhor. Assentai-vos.

Em glória, Jesus. Deus abençoe as irmãs. Nós vamos ver um pouquinho do início aqui. Podia pegar a mensagem aí, por favor, em cima da mesa. Um homem correndo da presença do Senhor. Aqui na primeira página, o irmão William Marlo Brana, pregou uma série de sermões do dia 4 a 11 de dezembro de 1960. Do dia 4 ao dia 11. Para receber inspiração, para... É outra. Um azul. É o mesmo tema. Para receber inspiração, para a mensagem que ele escreveu neste livro. Então, pessoalmente, ele editou este livro. Muitas vezes, durante 5

simples, Deus já teria levado ele e ele não teria distribuído. Faltando 14 dias para ele sofrer o acidente. E esta tradução ao português foi publicada em 2004 e é distribuída por Gravações A Voz de Deus. Então, ele pregou do dia 4 ao dia 11 sermões e ele recebeu inspiração para escrever. Para escrever. A introdução aqui, embora este volume se ocupe com várias doutrinas e maiores, tais como a divindade, batismo nas águas e etc., encontradas em Apocalipse, capítulo 1, a 3, que tema principal é a exposição de um estudo detalhado das sete eras da igreja. E se necessário, a fim de estudar e compreender o resto do Apocalipse. Pois das eras vêm os selos, e dos selos vêm as trombetas, e as trombetas vêm as taças. Como a primeira exposição de fogos de artifício, as eras da igreja surgem com uma poderosa iluminação inicial, sem a qual não poderia haver luz posterior. Mas uma vez que o brilho das sete eras da igreja é dado por revelação divina, segue a luz sobre luz, até que o conjunto do Apocalipse se abra inteiramente diante de nossos olhos, maravilhados, e nós, edificados e purificado por seu Espírito, somos preparados para a sua gloriosa aparição. Oh, meu Deus, a saber, nosso Senhor e Salvador, o único Deus verdadeiro, Jesus Cristo. Vamos dizer, o único Deus verdadeiro, Jesus Cristo. Mas essa é a grande revelação. Às vezes você pode dizer, é tão simples, mas o mundo está prostrado no paganismo, na doutrina de três pessoas distintas, batizando nos títulos, o mundo inteiro, somente a noiva, por causa da mensagem de Elohim, nos deu toda a revelação. Esta composição é apresentada na primeira pessoa, porquanto é uma mensagem de meu coração para o coração das pessoas. O irmão Branco escreveu isso, essa,

introdução. Do coração do profeta para o coração das pessoas. Esforços minuciosos foram feitos para colocar em letra maiúscula todos os nomes e títulos, substantivos e pronomes e etc. que se refere à doutrina. Isso é bom de saber disso. Todo esforços minuciosos foram feitos para colocar em letra maiúscula todos os nomes e títulos, substantivos e pronomes e etc. que se refere à divindade e também às palavras Bíblia, Escritura e a palavra, porquanto consideramos isto singularmente apropriado em si falando da majestade pessoa de Deus e da sua santa palavra. Eu rogo a bênção de Deus sobre cada leitor e que a iluminação dada pelo Espírito de Deus possa ser a porção especial de cada um. O profeta amou os livros. Ele sempre dizia das fitas e mandava colocar impressos nos livros. Engraçado que quando Deus desceu lá no Apocalipse 10, para descer ele desceu com um livrinho trazido do céu. Ô livrinho, você está com o livrinho trazido do céu? Onde você amou esse livrinho? Foi trazido do céu. Essa mensagem, ela foi trazida do céu. O livrinho, em Apocalipse 5, estava fechado. Fechado. O livrinho. Chega no Apocalipse 10... Ele foi aberto. Aberto pelo Cordeiro. O livro selado com 7 selos. Somente o Cordeiro é digno de abri-lo. Aqui no Apocalipse 5 ele está selado. Ninguém sabia. Ninguém sabia de nada. Deus veio e revelou tudo. Hoje nós sabemos, batizar em nome do Senhor Jesus Cristo. Isso é revelação de selo, irmão. Amém. Graças. A unidade de Deus, o Senhor Jesus Cristo, o único Deus verdadeiro. É revelação de selo, irmão. Isso é por causa do livrinho aberto. Ter o que temos, isso é a revelação dos selos. E o profeta, depois que ele leu, escreveu esse livro durante 5 anos. Ele falou para o irmão Livale, doutor,
gramaticar. Como nós ouvimos sexta-feira aqui na fita. No parágrafo 25, e então as sete eras da igreja foram terminadas. Ele está dizendo que já foram terminadas. 17 de fevereiro de 65. Lá em fevereiro, ele foi distribuído no dia 4 de dezembro. E então as sete eras da igreja foram terminadas, está certo, irmão Vale? Impressas agora. E sei que você vai querer consegui-las, porque respondem uma porção de dúvidas que vocês têm tido no coração. E então, depois disso, bem, vamos procurar abrir os sete selos. Vamos procurar abrir os sete selos.

0: Você sabe, no livro, quando ele falou abrir, já tinha sido aberto em 63, aqui ele está em 65. Ele queria falar assim, pôr no livro, como ele diz aqui na frente. Aqui, ó. Vamos abrir os sete selos. Selos, você sabe, no livro, para que cada um possa ler de forma que queira. Irmão Branco sempre pregava a mensagem, ele mandava pôr no impressos. Na época dele já colocava impressos. Porque quando você ler, você tem um aproveitamento imenso. Não tem? Quando você vê os selos, passa a fita dos selos, nós somos abençoados, aprendemos. Você vai acompanhando no livro, acompanhando certinho. Mas quando você pega sozinho e para ali, fica, medita, então aquilo vai descendo para a sua alma. Irmão Brana amou isso. Então ele mandava deixar nas fitas e no livro. Como as sete eras, os sete selos e outras tantas mensagens. Lá na brecha ele fala assim, temos isto em fita e em livros. Graças a Deus. Nós temos em fitas e em livros. E nós estamos aqui com o livro, que é a fita. É a mesma coisa, o livro e a fita. E ele diz, não diga nada fora dessa fita. Porque não sou eu que digo. É ele que diz, abrindo no céu para a noiva de Jesus. Descido do céu, revelado para o profeta. Deus mostrou para ele. E ele mostrou para a sua noiva. Oh, que privilégio, gente. Para que cada um possa ler de forma que queira. É tão bom, né? Você pega uma mensagem. Eu gosto de ouvir as fitas. Mas você pega uma mensagem. Mas eu não. Todo dia eu leio, eu gosto de ler. Eu ouvi o meu irmão Billy Paul falando também, eu quero ler hoje. Você viu naquele vídeo que passou aí? É bom demais, quem não gosta de ler? Quem gosta de ler aí? Todo mundo gosta, não gosta? A bem-aventurança está bem-aventurado aqueles que ouvem e lê as palavras desta profecia. O profeta mostra aqui que era bem-aventurança, tanto ler como ouvir, é bem-aventurado. Então, primeiro, tiramos isto direto da fita, da maneira que foi escrito ou falado. A irmã Brana escreveu, direto da fita. Você sabe, pode-se pregar um sermão e uma coisa. É uma coisa. E então escrever um livro é outra. Veja, como no caso tocasse num assunto como se eu lhe dissesse, vocês entenderiam. Eu dissesse, agora, a semente da serpente, veja, bem, agora, o leitor deste livro, se tivesse isso, iria querer saber o que é a semente da serpente. Então, na fita, ele fala, e você sabe, e a semente da serpente? E, às vezes, entrar no outro assunto. Então, aí a pessoa ia ler, e fala assim, mas a semente da serpente, ele queria saber. Então, quando ele falar da semente da serpente, então ele concluiu o assunto no livro da semente da serpente. Não é isso? Para a pessoa saber, Mombrana foi Deus, através dele, foi detalhista, como no Velho Testamento, para deixar bem esclarecido. Eu creio que vai ficar nessa introdução aqui, viu? Que está boa demais, eu estou aprendendo demais. E você também. O que é a semente da serpente? Está vendo? E não saberia se acontecesse de chegar num lugar tal como Princeton, é uma cidade, não sei de onde é, ou algum lugar assim, e eles achariam que não somos pessoas inteligentes. Mão branca preocupou. Por isso que ele mandou gramatizar. Ele já pensou, meus its, ites, meu caipira no livro aí. Então, vai para todos os lugares, para o mundo inteiro, pessoas inteligentes vão ler. Vai falar assim, eles não sabem de nada. Ei. Mas ele teve esse cuidado. Por isso, consegui que o irmão Vale me ajudasse um pouco com isto e mantivesse a linha do mesmo pensamento e proporcionasse gramática. E tenho certeza que minha gramática, eles, seria um mistério para eles. Com certeza, sim, que o irmão Valles é muito bom nisso, assim que ele é como um. E então, nisso acho que o nosso precioso irmão deve ter conseguido um pouco de inspiração extra, de alguma forma, e disse que ele escrever, que iria escrever uns dois livros por conta própria, como tirado deles. E assim ele escreveu um chamado, creio, o profeta do século XX. Nós já lemos aqui com a igreja. Você tem. E outra, a igreja de Laodiceia, creio, ou algo assim. Então ele gramatizou e escreveu esse livro, o profeta do século XX. Você não tem ele em casa? Foi escrito pelo irmão Nivali, doutor Nivali. Nós vamos ficar de pé. Nós ficou só com a introdução, viu? Mas foi boa demais, graças a Deus. E nós vamos ver domingo que vem, se você quiser trazer para nós desfrutar juntos a sua, as eras aí também. Vamos dar glória a Deus por ter esta grandeza, essa grandeza eterna, que ninguém do mundo tem. Deus nos deu por sua graça e bondade. Se hoje nós batizamos no nome do Senhor Jesus Cristo, é por causa dessa revelação. Se hoje tomamos a ceia, por causa dessa revelação. Se hoje somos uma noiva, é por causa desta revelação. Se hoje estamos preparados para ir subir no rápido, é por causa desta revelação. Se estamos aguardando a vinda de Jesus, é por causa desta revelação. Ora vem, Senhor Jesus, dá glória a Deus e aleluia.
1: Graças a Deus. Graças a Deus, fomos abençoados em mais uma escola dominical. Senhor, continue mantendo a tua unção sobre nosso pastor, o abençoando sua família, este ministério. Amém, Jesus. Graças a Deus. 15 para as 3 da tarde, companheirismo, 17 horas, a voz do profeta e o culto abençoado da noite. Faz assim pro seu irmão, Deus abençoe. Glória. Deus abençoe. Está encerrado o culto, amém. Glória. Amém. Deus abençoe.

poderoso conquistador. Desde que ele rasgou o véu em dois, ei-lo, contemple-o em plenitude. O poderoso conquistador se levantou e disse: eu sou aquele que estava morto, estou vivo novamente e estou vivo para sempre, e tenho as chaves da morte e do inferno. Aleluia! Aquele que ouve as minhas palavras e crê naquele que me enviou tem vida eterna. Eu tenho as chaves da ressurreição e eu ressuscitarei no último dia. Isto me satisfaz. Amém. Eu sou.

Morte, onde está teu aguilhão? Tumba, onde está tua vitória? Naquela manhã de ressurreição, quando as barreiras da morte forem rompidas, aleluia, nós ressuscitaremos. 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

aquele glorioso palácio além, aquele reino de Deus, onde todos os velhos serão jovens, onde já estarão vestidos com vestes brancas e nunca poderão envelhecer, nunca mais poderão pecar, nunca poderá haver nenhum ciúme ou ódio ou qualquer coisa. Oh, que coisa!

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Porque assim diz o Senhor Deus de Israel: a farinha da panela não se acabará, e o azeite da botija não faltará, até o dia em que o Senhor dê chuva sobre a terra.

ouvintes amados, Elias entrou em cena antes que a seca viesse. A sua palavra foi uma palavra que contrariou e perturbou Israel, porquanto ele portava um ministério peculiar, especial, vindo de Deus. Ele não estava no ministério simplesmente para acomodar as pessoas na religião, numa organização religiosa. Mas ele estava no ministério, ele tinha um ministério, o qual repreendia, exortava, condenava o pecado até as suas raízes. E ele, como um verdadeiro profeta, não se constrangeu em ferir o pecado do rei e de abrir a sua boca, deixando sair o assim diz o Senhor a respeito do rei Acabe e Jezabel, que tinham se casado ilicitamente, um casamento adúltero para Israel, atraindo assim uma grande maldição sobre o povo de Deus. Agora notemos que ele foi considerado perturbador de Israel. Na verdade, o que perturbou Israel não foi Elias. Quando um povo chega a considerar um profeta de Deus como um perturbador, aquele povo está dizendo que a palavra de Deus está lhe perturbando. E quando a palavra de Deus perturba um povo, é sinal que aquele povo está separado de Deus. Qual seria a mensagem que perturbaria os jactanciosos gentios chamados cristãos desse século? Qual delas? A todas elas está imposto um dever, uma obrigação de não ferir doutrinariamente uns aos outros. Estão se unindo de uma maneira passiva. E se é em Cristo, então tudo está bem. Mas o que está escrito no Velho Testamento é simplesmente para aviso nosso. Tudo aconteceria novamente agora no Novo Testamento. Um certo ministro chegou para o profeta e lhe disse: você está acabando com os ministérios. Você arrasou com o meu ministério. O profeta lhe disse: como assim? Um ministério que a palavra de Deus acaba com ele não merece existir. Não merece existir. Um povo que é perturbado, que não se sente bem, que se perturba com a palavra de Deus, o que está querendo? O que está desejando? Ora, ouvintes amados, nunca, nunca o homem, a mulher, quando se fala o homem, vocês entendem, um sentido geral abrange o homem, a mulher, não é? Nunca pessoa alguma pôde conseguir estar em paz, nunca pôde conseguir êxito de uma maneira concreta, estando separado de Deus. Quando a palavra de Deus perturba, você se sente mal com a palavra de Deus, porque ela
vem contrariando seus propósitos humanos? Se ela não fizesse isto, ela não seria a palavra de Deus? Então, você fica diante de uma escolha. Ou serve a Deus, ou acata aquela palavra, contrariando sua natureza, seus pensamentos, ou então a rejeita. E quando você escolhe, você determina o seu destino. Então Israel, através de seus dirigentes e de seus dirigentes políticos e religiosos, porque estavam casados, misturados, escolheram a liberdade da carne, escolheram o erro, escolheram a mentira, escolheram a feitiçaria, a prostituição. Vejam só que escolha terrível. Mais tarde eles escolheram a Barabás no lugar de Jesus. E o que estariam escolhendo nesta era? Eles não propuseram estar ao lado de Elias, que era a palavra de Deus naquele dia. Eles preferiram ficar com o grande cenário religioso, as grandes qualidades intelectuais do dia, começando por Zedequias. Acabe tinha um conselho de ministros que falava somente segundo as suas intenções, somente segundo os seus propósitos, só falava bem de Acabe e de Jezabel. Por isso estavam lá em cima, em seus banquetes, em suas reuniões, em seus cultos. Lembrem-se que Caim também cultuou a Deus. Eles nunca deixaram Deus. Eles nunca deixaram de cultuar a Deus e nunca deixarão de fazê-lo. Mas ali estava Elias, como um perturbador, sozinho, isolado, enfrentando a todo o mundo de então com a palavra de Deus. Isto é certo, ele tinha o maior poder de todos os tempos. Ele tinha o assim diz o Senhor. Se não havia nenhum aparelho que fizesse chover, não havia nenhum aparelho que fizesse parar de chover. Mas é certo que a palavra que saiu da boca de Elias fez parar de chover durante 3 anos e meio. Mas durante aqueles 3 anos e meio de seca, eu pergunto, qual foi a solução que houve? Onde estava o poder daqueles que falavam em nome do Senhor? Para Acabe, daqueles que falavam bem de Acabe? Você nunca quer uma doutrina que vem falando bem de você, que te faz sentir bem por te dar o apoio, um apoio social, um apoio carnal, e que não te perturba, que não contraria a sua maneira vulgar, pecaminosa de viver? Nunca prefira tal doutrina. Se você é sincera, sincero, e deseja mesmo enfrentar a realidade do pecado à luz da palavra, você tem que escolher por si mesma, por si mesmo, uma doutrina que te fira, que faça ferida em você. Você deve preferir uma doutrina que te julgue aqui, enquanto você pode se arrepender e se converter, para que então você não seja condenado com o mundo. Leia os últimos versículos do capítulo 11 da primeira carta aos Coríntios. Que se nós julgássemos a nós mesmos, não seríamos condenados com o mundo. E São Pedro disse que é tempo do julgamento começar pela casa de Deus. Agora, a pessoa que estivesse com Elias estaria de um lado terrível, aparentemente do lado derrotado, fracassado.
Daí então, a razão pela qual os olhos humanos não podem escolher estar com um profeta de Deus. O instinto humano, mesmo o instinto religioso, não prefere estar com um profeta de Deus, porque aquele que fica com o profeta de Deus fica num lugar terrível. Tem que estar sujeito a ficar abandonado, tem que estar sujeito a enfrentar a morte, tem que estar disposto a enfrentar qualquer coisa, desprezo familiar, exclusão da sinagoga para começar, para ficar ao lado de um profeta. Isso não é para qualquer pessoa. Isso não é para quem quer. Isso não é para quem corre. Isso é para quem Deus chama. Agora, naquele tempo, vocês sabem, ouvintes, que havia ali uma viúva. Em 1 Reis, capítulo 17, a partir do verso 8. 1 Reis, capítulo 17, verso 8. Então ali estava uma viúva, em Zarefate. Deus, que estava alimentando Elias, à margem de um riacho, mandava os corvos levar pão e carne para Elias durante aquela seca. O que fez? Suspendeu a sua alimentação, secou o riacho e mandou que Elias descesse à casa da viúva. E lá estava uma viúva esquelética, se acabando, apanhando seus últimos cavaquinhos para fazer um fogo e cozer ali, preparar o último bolo, o último bocado do azeite e da farinha que ela tinha. A seca estava terrível e todos estavam sendo acometidos, tanto justos como injustos. Como o sol vem sobre os maus e os bons, como a chuva vem sobre os maus e os bons, sobre o joio e o trigo ao mesmo tempo, também aquela seca, aquele mal terrível tinha vindo sobre todos. Oh, mas Deus sempre cuida dos seus. Deus tem sempre uma via de escape para os seus. Ele viu ali uma viúva, como tem visto também o seu povo. Ele tem os seus olhos sobre o seu povo. Ele tem os seus olhos sobre esta moça, sobre este moço, essa mulher, este homem, que não se alimenta das coisas efêmeras deste mundo e se encontra às vezes abatido, porque as coisas do mundo não consolam o seu coração, não alimenta suas almas. Oh, Deus tem se lembrado, como se lembrou daquela viúva, como viu que ela iria perecer se ele não a socorresse, porque ela não tinha socorro de outra parte, ela não tinha o socorro dos homens, ela não tinha o socorro do governo de Acabe, ela estava desprezada. Daí então, nós preferirmos estar sozinhos, isolados, ilhados, como João estava na ilha de Patmos. Elias desceu à casa da viúva e ela simplesmente resolveu, decidiu em

apareceu à casa da viúva e ela simplesmente resolveu, decidiu em um determinado instante, quando ele lhe pediu o último bocado que ela tinha. Ela teve que decidir como você tem que decidir agora. Aceitar ou rejeitar? Obedecer ou desobedecer ao profeta de Deus? Mas ela escolheu, e a sua obediência interpretou toda a palavra. A sua obediência interpretou todas as escrituras. Ela simplesmente resolveu obedecer. E o resultado foi este: a farinha da panela não se acabará, e o azeite da botija não faltará, até o dia em que o Senhor deixa chuva sobre a terra. E a Bíblia diz: e foi ela e fez conforme a palavra de Elias, e assim comeu ela e ele e a sua casa muitos dias. Da panela a farinha se não acabou, e da botija o azeite não faltou, conforme a palavra do Senhor que falara pelo ministério de Elias. Se não falhou a seca, a miséria, a fome, pela palavra de Elias, também não falhou a fartura, o azeite, a farinha, pela palavra do mesmo Elias. Fique sabendo que se não falha o inferno a respeito daqueles que rejeitam a palavra de Deus, a sua mensagem no seu devido tempo, também não falha a salvação que Deus tem prometido através da sua palavra. Oh, que coisa tremenda! Que tempo glorioso para um, e que tempo horrível, que tempo horroroso para o outro. Que tempo glorioso para aquele que estava no campo e foi tomado, mas que tempo horrível para aquele que estava ali junto com ele e foi deixado. Que tempo glorioso para aqueles dois que estavam na cama, para aquela ou aquele que foi tomado, e que tempo horrível para aquele que foi deixado. Nunca houve uma era tão terrível como esta que estamos vivendo. Porém, nunca houve uma era tão gloriosa como esta. Os profetas desejaram viver esse tempo. Terrível para aqueles que não conhecem a mensagem do seu dia, que não podem receber o profeta de Deus. Porém, gloriosa e maravilhosa, porque isso indica o fim da miséria, o fim da fome, da escassez, da seca, da opressão, da injustiça, do pecado, da licenciosidade, o fim de todas as injustiças, de tudo que é mal. Ouvintes, Deus tem enviado Elias novamente. Se o Espírito do Senhor tem falado aos nossos corações, não desobedeçam. Simplesmente obedeçam em nome de Jesus. Amém.

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1: Aqui há algum tempo eu estava no México no ano passado. Aquele bebezinho, naquela manhã que eles trouxeram para a reunião, e ele havia morrido às 9 horas daquela manhã. Dezenas de milhares estavam ali em pé. 20 mil vieram a Cristo naquela noite. 20 mil. Eu disse, eu não quero católicos ou evangélicos, eu quero pessoas que nunca de modo algum receberam a Cristo. E eles juntaram 20 mil. Mas ali embaixo havia uma mulherzinha gritando com um cobertor. Billy estava com um homem que havia distribuído os cartões de oração e eles tinham mais ou menos 200 ou 300 assistentes. E aqueles 300 assistentes não conseguiram manter aquela mulherzinha fora da fila. Ela subia por cima de suas costas. Oh, qual era o problema? O seu bebê havia morrido às 9 horas daquela manhã e eram aproximadamente quase 10 horas naquela noite. Após uma longa luta, a pequena senhora com não mais de 25 anos, uma pequena senhora de aparência bastante bonita, e ela continuava gritando e os assistentes tentando empurrá-la para trás. Ela passava por baixo de suas pernas, por cima de seus ombros ou qualquer coisa. O seu amor para com o seu bebê. E eu podia ouvir aqueles gritos. Padre!
2: Padre means father, which is Catholic.
1: Padre, que significa pai. Ela era católica.
2: And as she screamed, Billy Company said, Daddy, you've got to do something with that woman.
1: E enquanto ela gritava, Billy chegou para mim e disse, papai, você tem que fazer algo por aquela mulher.
2: So she has no prayer card. And we can't be just a living mind without a prayer card.
1: Disse, não tem nenhum cartão de oração e simplesmente não podemos deixá-la na fila sem um cartão de oração. Os outros estão aqui desde a madrugada desta manhã para conseguir um cartão de oração. E eu disse, bem, irmão Murray, o irmão Jack Murray, de Shreveport, Louisiana. Eu disse, você desça e veja se pode orar por seu bebê, ou seja lá o que estiver errado.
2: And he started off, and I looked up here in front of me, and I seen by vision a little baby.
1: E ele começou a sair e eu olhei para cima aqui em minha frente e vi através de uma visão um bebezinho. E eu disse, só um momento, irmão Murray. Veja você, o amor soberano projeta a graça de Deus todas as vezes. Eu disse, talvez seja melhor eu ir até o bebê. Eu disse, assistentes, eu sei que isto não é certo. De acordo com as nossas regras, eles têm que ter um cartão de oração. Mas deixe a pequena senhora vir até aqui. Quando ela subiu, ela se prostrou. Eu disse, fique de pé. Eu não conseguia fazer com que ela compreendesse. E eu coloquei a minha mão sobre aquele cobertor. Eu nem mesmo tinha visto o bebê. Eu disse, Senhor Deus, ele estava simplesmente tão molhado quanto poderia estar. Havia chovido o dia inteiro. Eles não tinham nenhum lugar onde se assentar. Eles estavam de pé, se apoiando uns nos outros. Simplesmente tão longe quanto você podia ver naquela grande arena de touros. E eu disse, Senhor Deus, eu não sei o que é tudo isto, mas eu acabei de ver um pequeno bebê espanhol em uma visão agora mesmo. E eu coloquei as minhas mãos sobre aquele cobertor molhado. O Deus Jeová é meu juiz. Ele gritou e soltou um grande grito e começou a chutar para tirar o cobertor de cima de si. O que foi aquilo? Amor. De uma mãe para o seu bebê, não para ser visto, não um hipócrita, mas um verdadeiro amor genuíno para com seu bebê, projetou a graça soberana do Deus Todo-Poderoso para Jesus. Quão simples é crer nisto. Aqui há não muito tempo, você pode entrar em situações terríveis, como todos nós sabemos. Eu estava sentado na varanda conversando com os meus associados aqui, irmão God e o irmão Mercer. E estávamos falando sobre uma jovem moça de cor, a qual havia matado seu bebê um dia antes. Teve um filho ilegítimo. E a criança, ela a enrolou em um cobertor e a asfixiou. Entrou em um táxi e foi até o rio e jogou no rio.
2: The cab driver reported it to the Coast Guard.
1: O motorista do táxi contou aquilo à guarda costeira.
2: They sang the bundle out and found a little baby killed.
1: Eles passaram uma rede de arrasto às pressas, encontrou o bebezinho morto.
2: But the baby had not drowned, it had died from suffocation.
1: Mas o bebê não havia afogado. Ele havia sido morto por asfixia.
2: And her picture was in the paper.
1: E saiu a foto dela no jornal.
2: And I was telling my brethren, sitting on the porch.
1: E eu estava falando aos meus irmãos, assentados na varanda.
2: I said, you know, that woman isn't more, not even should be called a woman.
1: Eu disse, sabem, aquela mulher não é nenhuma, nem mesmo deveria ser chamada de mulher.
2: I said, dog has better morals than that woman.
1: Eu disse, uma cadela tem mais moral do que aquela mulher.
2: And just then we were coming down the road.
1: E há pouco então nós olhamos, enquanto descíamos a estrada.
2: And my house is a fork from this highway of a lane, or avenue you might call it here.
1: E a minha casa é a quarta vindo da rodovia em cima, numa travessa, ou numa pequena avenida, como vocês devem chamar aqui.
2: And it's the only house that's got a fence around it.
1: E é a única casa que tem uma cerca ao seu redor.
2: Well, I look coming up and coming into the driveway, and there come an old possum.
1: Bem, olhei subindo e vindo pela entrada de carros, e ali vinha uma velha gambá.
2: Now you people in Virginia know what possums are.
1: Agora vocês da Virgínia sabem como são os gambás.
2: I was a game warden for many years in Indiana and I studied wildlife, it's one of my studies.
1: Eu fui guarda florestal por muitos anos em Indiana e eu estudei a vida selvagem. É um dos meus estudos.
2: And anyone knows that a possum doesn't travel in the daytime.
1: E qualquer um sabe que os gambás não saem durante o dia.
2: A possum travels at night. And then it lays up and sleeps in the daytime.
1: Os gambás saem à noite. E então ficam deitados e dormem durante o dia.
2: Now, so look, Leo, Jean. Here comes a possum.
1: E eu disse, veja, Leo, Jenny, ali vem uma gambá. E quando ela chegou em frente ao meu portão, ela entrou. E eu observei que ela estava pendendo para um lado, assim, mancando de uma perna. E eu levantei, corri até ali e havia um ancinho ali no jardim. E eu peguei o ancinho e virei a gambá. Eu disse, talvez ela esteja com hidrofobia, porque o clima está quente agora. Eu creio que foi em julho, junho ou julho. E eu disse, talvez ela esteja com raiva, e assim sendo é melhor detê-la.
2: And her leg was all chewed up.

0: sei.
1: E ela estava inchada com o dobro de seu tamanho. E eu não quero ser te deixar com nojo. Mas as moscas haviam atacado e ali haviam vermes e ataque de moscas em toda a perna. E eu disse, ela havia sido ferida alguns dias antes. E eu segurei o ancinho nela. Geralmente eles fazem o que você chama de brincar de gambá. Se deitam. Mas ela não. Ela estava mordendo no ancinho. E este animal é o segundo animal. O canguru e o gambá são os únicos dois que possuem uma bolsa para carregar os filhotes ali dentro. E eu olhei quando ela abaixou a sua bolsa e ali havia 9 gambazinhos sem pelo, mais ou menos deste tamanho. E eles estavam tentando mamar nela. Eu disse, aqui está, rapaz. Ela é mamãe. Eu disse, vem aqui, Jenny. E por volta daquele momento, a senhora Wood e o senhor Wood, que eram antigos testemunhos de Jeová, e o garoto deles estava com as pernas paralisadas daqui para baixo, de tal modo que ele nem mesmo sabia qual perna estava sendo levantada agora. E eles haviam mudado para perto de mim. Ela é uma veterinária. E subiu ali para olhar e ela disse, veja aquilo. Eu disse, rapaz, esta gambá é mais mãe do que aquela mulher ali que afogou o seu bebê. Eu disse, ela provavelmente não tem mais que uma hora para viver. Mas ela está desejando passar esta hora lutando pelos seus filhotes. Ela é uma mãe verdadeira. Então, quando eu levantei um pouquinho aquela perna, a senhora Wood disse, irmão Brana, o que você vai fazer com ela? Eu disse, eu não sei. Ela disse, bem, é melhor você matá-la e simplesmente pegue os filhotinhos e os mate, porque eles têm a boca redonda, eles não podem se alimentar e eles morrerão sem mamar nela. E eu disse, eu simplesmente não posso fazer isso. Ela disse, eu pensei que você fosse um caçador.

0: E eu disse: eu sou um caçador, mas não sou um assassino. Ela disse: ora, você não quer dizer isto. Ela pensou que ela estava certa. E humanamente ela estava. Ela disse: você vai deixá-lo sofrer assim? Eu disse: eu não sei por que, senhora Wood, mas eu simplesmente não posso matá-la. Disse: deixe o meu marido, Banks, matá-la. Eu disse: não, eu não posso permitir que ele faça isto. Disse: então você vai deixá-la deitada ali e morrer daquele jeito? Eu disse: eu acho que é assim que será. Eu a levantei assim, com o ancinho, e aqueles pequenos gambazinhos, ela os protegeu imediatamente e correu até em frente à minha porta e desmaiou e ficou. Então, enquanto ela estava desmaiada, nós a sacudimos para saber se ela estava morta ou não. Ela disse: e você vai deixar esses filhotes beber este leite velho dela e ter uma morte horrível? Eu disse: eu acho que vou. Então, o dia inteiro, as pessoas chegando e saindo, a noite chegou, ela ainda estava deitada ali. Bem, o senhor Wood apareceu para me afastar do povo, me levou para dar uma voltinha. As visões te enfraquecem. E eu dirigi pelo campo um pouquinho após algum tempo. Quando nós voltamos por volta das 11 horas, lá estava a velha gambá deitada ali. E ninguém sabia se ela iria alguma vez se mover. Ela se moveria quando o sol se pusesse. Ela iria embora. Mas ali estava ela deitada. E a minha esposa disse: Billy, você vai deixá-la morrer assim? Eu disse: eu acho que ela já está morta. Eu disse: veja aqueles filhotinhos mamando. Disse: eles estão morrendo de fome. Disse: provavelmente eles não estão conseguindo nenhum leite, ela estando morta. Eu a cutuquei algumas vezes e, ao tocá-la com os pés, eu vi em sua face que arreganhava os dentes de dor e eu disse: ela não está morta. Nós fomos para dentro. Billy, o meu rapaz, ele chegou por volta da meia-noite e estava pescando. E ele a viu deitada ali. a noite inteira e eu não consegui tirá-la de minha mente.
1: Next morning, I went out real early, and I looked, and there was an old possum dew all over, the woman still nursing.
0: Na manhã seguinte, eu saí bem cedo e fui olhar. E ali estava minha velha gambá deitada, toda coberta de orvalho. Aqueles pequeninos continuavam mamando. E aconteceu de eu olhar de pé ao meu lado, estava a minha garotinha, Rebeca. Uma criança muito espiritual. Eu a tinha visto nesta visão há pouco tempo. E ela disse, papai, o que o senhor vai fazer com essa velha mãe gambá? Ela está morta. Eu disse, eu não sei, querida. Eu disse, você não deveria estar aqui fora tão cedo. Vá para dentro. Eu disse, apenas vestida com o seu velho pijama. Eu disse, entre para dentro de casa e vá para a cama. O papai já está voltando. Eu entrei para o meu pequeno escritório. Me assentei, comecei a esfregar a minha testa assim, com a minha cabeça baixa. Eu não sei o que pensar a respeito disto. Isto depende de você e Deus. Mas algo me disse, o que você fará a respeito dela? Eu disse, eu não sei. Eu não estava pensando. Eu disse, eu não vou matá-la. Ora, aquilo disse, você pregou um sermão sobre ela ontem de ser uma verdadeira mãe. Eu disse, sim, é isto mesmo. Bem, disse, ela está deitada em sua porta por 24 horas esperando por sua vez para receber oração. E você nunca disse uma palavra a respeito disto. Eu disse, bem, eu não sabia. Eu disse, de algum modo, mas com quem estou falando? Eu balancei a minha cabeça e pensei, aquilo foi uma voz. E pensei, ó Deus, tu guias a águia pelo caminho nos ares, um pardal não pode cair em uma rua sem que tu saibas. Quer dizer que tu guiaste aquela pobre gambá ignorante até este aqui? Eu disse, perdoe teu estúpido servo. E eu fui ali fora e a pequena Beck ainda continuava olhando por cima do corrimão. E eu fui até ali onde ela estava de pé, ou melhor, deitada ali. E eu disse, Senhor Deus, me perdoe. E se tu querias que eu orasse por esta mãe gambá, e tu a guiaste pelo instinto.
2: Momento de meditação. Bem-aventurado o homem que não anda segundo o conselho dos ímpios, nem se detém no caminho dos pecadores, nem se assenta na roda dos escarnecedores. Antes tem o seu prazer na lei do Senhor, e na sua lei medita de dia e de noite. Que a sua plena satisfação sempre esteja na lei do Senhor, e na sua lei medite de dia e de noite.

Porque eu sei que meu Redentor vive e que por fim se levantará sobre a terra. E depois de consumida a minha pele, ainda em minha carne verei a Deus. Vê-lo-ei por mim mesmo e os meus olhos e não outros o verão. E por isso os meus rins se consomem dentro de mim.

Queridos irmãos, nós estamos aqui mais uma vez com este momento de meditação. Desta vez é dentro da mensagem do profeta de Deus para esta era, a mensagem Eu Sei. O profeta de Deus, no parágrafo 17, ele inicia dizendo: o patriarca nesta época era algo como somos hoje. Ele estava atravessando por grandes problemas, como diríamos, grandes ondas, e ele estava desesperado. Muitos dias ele ficou assentado em um monte de cinzas e estava tentando encontrar palavras para com elas se consolar, tentando encontrar algo que lhes desse coragem e algo que fosse um conforto para ele enquanto ele via a sua vida se desvanecendo. Em primeiro lugar, ele era um homem velho, por volta dos 90 anos de idade, e ele havia sido tocado pela mão de Deus. Agora, nós sabemos que Deus não lhe havia tocado com a sua mão, mas que Deus havia permitido que Satanás o tocasse. Deus simplesmente tem agentes para fazer as coisas. Deus, querendo que o mal seja feito, ele simplesmente solta Satanás para fazê-lo. E se ele deseja que o bem seja feito, ele tem os seus servos que ele solta para fazê-lo. E Satanás havia tocado em Jó para um propósito. Irmãos, tudo tem um propósito. O profeta de Deus diz que Deus é o autor da paz e não o autor da confusão. Se não há propósitos, então ele seria o autor da frustração e não o autor da paz. Mas ele é o autor da paz. Tudo o que acontece com o filho, com a filha de Deus, existe um propósito naquilo. Existia um propósito. Satanás havia tocado em Jó para um propósito, para testá-lo, porque ele, Deus, havia tido um debate, Deus e Satanás, e Deus disse a Satanás que eu tenho um servo na terra, não existe ninguém como ele, seja o que for que eu lhes digo, ele o faz, ele é um homem perfeito, um homem justo. Agora você lê o livro de Jó, no capítulo 1, Jó era reto, temente, justo. Ele era justo não em qualidade própria, porque ele queimava o holocausto. Em outra mensagem, na mensagem Hebreus capítulo 4, o profeta de Deus disse: ele era justo por causa do holocausto, queimando o sacrifício. Não era uma justiça própria de Jó. É como os filhos de Deus hoje. Somos justos, mas por causa do sangue do Cordeiro, a oferta de sangue do Calvário,
Por causa do holocausto, Jó era justo. Não era uma justiça própria, era por causa do holocausto. Nós somos justos por causa do sangue do Cordeiro, a expiação, a oferta. Satanás disse: se tu me deixares tê-lo, eu farei com que ele te amaldiçoe diante de tua face. Jó, sem saber que todas estas coisas estavam acontecendo, aquilo levou o patriarca a uma angústia profunda. É como você passando por problemas sem entender, mas dá uma angústia profunda. A própria esposa dele ficou contra ele. Chagas, aquela chaga maligna. O mais duro não foi as chagas, a lepra de Jó. Foi a quem ele mais amava, a quem deveria estar com ele, ficou contra ele. O bafo de Jó ficou estranho para sua esposa. Na minha opinião, aquilo foi pior do que a lepra, pior do que a chaga maligna, pior do que perder a fazenda, os filhos. Foi a própria esposa dizendo: por que você não amaldiçoa a Deus e morre, homem? Quem deveria estar com ele, consolando, estava contra ele. Aquela angústia profunda, mesmo assim, de algum modo, quando ele ficou sem nada, ele continuou mantendo a sua posição em Cristo. Eu sei que meu Redentor vive, disse ele. Eu sei. Agora nós passamos por estas situações. Agora, irmão, não é a vez de Jó. Jó teve o seu tempo. Agora é você, irmão. É você, irmã. Somos nós, Igreja do Deus Vivo. Agora é conosco. Dizer e manter a nossa posição, como Jó manteve a sua. Eu sei que meu Redentor vive. Eu sei, como a mulher viúva, a Sarapeta de Sidom, disse: eu sei que Deus é vivo. Foi nesta afirmação que o azeite veio sobre a botija dela. Foi nessa afirmação que a farinha veio na sua panela. Foi nesta afirmação que Deus veio socorrer a Jó. É com esta afirmação que Deus também vai te ajudar, te socorrer, te levantar da angústia, curar a sua enfermidade. Agora nós passamos por estas situações. Todos nós passamos, e eu creio que hoje estamos todos reunidos aqui para algo como aquele mesmo propósito. Estamos todos em montes de cinzas. Hoje não é só Jó no monte de cinzas. Eu estou no monte de cinzas. Você está no monte de cinzas.
Estamos todos em montes de cinzas. Nós temos nossos problemas, nossas altas e baixas, nossos momentos ruins e nossas enfermidades e nossas dores de cabeça e nossas decepções. Então chegamos assim de manhã, nesta manhã de Páscoa, quando o profeta pregou esta mensagem, para encontrar palavras de conforto, como Jó estava tentando encontrar nas de seus amigos. Nenhum deles pôde lhe dar nenhum consolo por causa de seu problema. Eles o estavam acusando de ser um pecador secreto. Então, no meio de todo aquele problema, Deus veio socorrê-lo. Deus é o nosso refúgio e socorro bem presente na angústia. Quando não tinha mulher para consolá-lo, não tinha os amigos para consolá-los, pelo contrário, os amigos estavam acusando Jó, a esposa estava acusando, ela se tornou estranha para o seu marido. Mas Deus, que não deixa os seus filhos, quem veio socorrê-lo? O próprio Deus veio socorrer a Jó. Deus é o nosso refúgio, socorro bem presente na angústia. É o Salmos 46. Deus não deixa você sozinho. Paulo disse: não veio sobre vós tentação senão humana, mas fiel é Deus, que não deixa tentar acima do que podeis, com a tentação também dará o escape para que a possais suportar. Você pensa: eu não vou suportar. Sim, meu irmão, minha irmã, povo de Deus, você vai suportar. Deus te deu estrutura. Se você está passando por isso, é porque Ele te deu estrutura. Porque se você não tivesse esta estrutura, Ele não deixava você passar por isso. Ele é fiel, não vem prova além do que você não pode suportar. Nós temos os nossos problemas e às vezes temos mais problemas quando nos tornamos cristãos do que tínhamos quando éramos pecadores. Naturalmente está escrito: muitas são as aflições dos justos, mas a parte gloriosa é que Deus nos livra de todas as aflições. Deus prometeu muitas aflições, sentimentos estranhos, coisas estranhas que poderia estar além de nossa compreensão, mas isto sempre contribui para o nosso bem. Apenas não podemos entender isto, porque se entendêssemos, então isto não seria de fé para nós. Nós seguiríamos com uma compreensão, mas nós o fazemos e nós temos isto
e cremos em sua palavra pela fé, que isto produzirá alguma coisa boa para nós. Se pudéssemos agarrar aquilo hoje, nesta manhã, se pudéssemos agarrar todos os nossos problemas, e nenhum de nós está imune a eles. Cada irmão, cada irmã tem problemas. Um olha para o problema do outro e pensa: ah, este é fácil, ou este é muito difícil. Mas cada um de nós, Deus cuida de cada um de nós. O apóstolo Pedro disse, lançando sobre ele quem? Sobre Jesus, todas as nossas ansiedades, pois ele tem cuidado de nós. Ele não deixou Israel no meio do caminho. Aquele que em vós começou esta boa obra, ele aperfeiçoará até o dia de Jesus Cristo. Ele começou uma obra em você, irmão. Ele começou uma obra em você, irmã, jovens, crianças. Não é só no pastor que ele começou a obra, mas ele começou uma obra em nós. E ele não vai nos deixar no meio da estrada. Ele começou uma obra com Elias, o tisbita, lá do passado. Elias chegou ao momento, depois de tanta vitória, mas no ânimo dele, debaixo de um pé de zimbro, no seu ânimo, ele pediu a morte. Mas Deus veio socorrer Elias através de um anjo, com a botija de água, com sanduíche, com a comida, e despertou Elias. Elias acordou e bebeu aquela água da botija e comeu o sanduíche.

Elias acordou e bebeu aquela água da botija e comeu o sanduíche e dormiu. O anjo acordou de novo e disse: come mais, Elias. E bebeu mais água e comeu. E com a força daquela comida, ele caminhou 40 dias. Deus veio socorrer Elias. Às vezes você vem num culto tão angustiado, com tantos problemas, mas Deus, que socorreu Elias, também vem te socorrer. Ele não nos deixa, Ele socorre os seus filhos. Elias foi para aquela caverna, estava lá escondido, mas logo veio um terremoto, logo veio um vento, logo veio tantas emoções humanas, mas no meio daquilo tudo, veio uma voz mansa e delicada, dizendo: o que faz aqui, Elias? Você não vai morrer aí. Aquela voz mandou ele fazer ainda uma missão, colocar Eliseu no seu lugar, o rei Jeú. E de repente, Deus ia levar ele num redemoinho. Deus não deixa os seus filhos. Deus não vai te deixar no meio da estrada. Você pode dizer como Jó: eu sei. Leva isso na sua alma. Eu sei que meu Redentor vive. Eu sei que Deus vai me ajudar. Eu sei que Deus vai levar eu até o fim, como Ele levou Jó, como Ele levou Elias. Ele também me levará. Diga: Ele também me levará. Ele também nos levará até o último dia da nossa jornada aqui na terra. Ele nos levará até o fim, com angústias, com aperto na alma, mas Ele vem nos socorrer. Ele nunca deixou seus filhos e Ele também não nos deixará. Que você receba ânimo, coragem, força. Você está mais um dia na casa de Deus. Mais um dia para uma escola dominical, para uma escolinha das crianças, para um companheirismo, para um culto abençoado da noite. Nós estamos juntos em monte de cinzas. Mas o mesmo Deus que socorreu a Jó também está nos socorrendo. Vamos dar as nossas mãos uns aos outros, amar uns aos outros e dizer como Jó disse: eu sei que meu Redentor vive. Diga comigo: eu sei que meu Redentor vive. Amém.

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Paz seja convosco. Vamos ler a Bíblia, aos Hebreus 4, a partir do verso 14. Visto que temos um grande sumo sacerdote, Jesus, Filho de Deus, que penetrou nos céus, retenhamos firmemente a nossa confissão. Porque não temos um sumo sacerdote que não possa compadecer-se das nossas fraquezas, porém um que, como nós, em tudo foi tentado, mas sem pecado. Cheguemos, pois, com confiança ao trono da graça, para que possamos alcançar misericórdia e achar graça, a fim de sermos ajudados em tempo oportuno. Te agradecemos, Senhor, por mais essa oportunidade que temos na vida. Isso marca uma marca determinante no nosso relógio. Por isso pedimos que o Senhor faça valer, ó Pai, essa estada aqui de toda a igreja, fisicamente aqui, através da internet, pelo Brasil afora, o mundo. Nós oramos por cada um, cada irmão, cada irmã, cada família. Antecipadamente agradecemos pelo perdão dos nossos pecados e pela cura divina, em nome de Jesus Cristo. Amém. Assentai-vos. Eu tenho que ler e ler mensagem da letra pequena, mas dá para ler. Nós vamos ver aqui. Sobre o grande mistério, aliás, eu estou trocando aqui, troquei a mensagem, essa aqui. No mistério tríplice de Deus. A gente tem a consciência do mistério tríplice de Deus e por isso a nossa oração é levada ao trono da intercessão por causa do exercício desse mistério. Primeiro, para se expressar completamente, Deus em Cristo. Deus em Cristo. Segundo, para ter as preeminências, por isto, em sua igreja, a qual é seu corpo. Ter a preeminência na sua igreja, que é o seu corpo, a noiva, até que ele pudesse ter a preeminência para se expressar através deles. Isso é certo. Ter a preeminência, veja, o crente deve ter essa noção
espiritual para dar a preeminência a Deus. Isto quer dizer buscar a Deus em primeiro lugar, certos de que todas as coisas nos serão acrescentadas. Em terceiro lugar, é para restaurar o reino à sua posição correta, que caiu pelo pecado através do primeiro Adão, de volta aonde ele estava no frescor do entardecer com o seu povo, falava com eles, tinha companheirismo com eles. Então, antecipadamente nós entendemos que uma reunião de oração é uma reunião de adoração. É uma reunião de ter companheirismo. Companheirismo. O companheirismo, ele faz parte da convivência. Ele faz parte da vida do cristão, de todos os modos. A vida cristã é pautada nesse companheirismo. Então, vejamos aqui no parágrafo 154 da mensagem Cristo, Mistério de Deus Revelado. Primeiro, para se expressar, nós estamos vendo aqui o mistério tríplice, que dá consciência da oração. A pessoa ora com consciência. Não é falando igual papagaio, assim, aéreamente. Será que Deus está ouvindo? Ele obteve o companheirismo, entra no companheirismo, se assenta em lugares celestiais e, primeiro, para se expressar completamente Deus em Cristo. Isso aí é a primeira posição do grande mistério tríplice de Deus. Segundo, o mistério segundo é para ter a preeminência ou as preeminências. Tudo é Deus em primeiro lugar. Não só na hora de pedir, mas na vida de oferecer. Quando você está alegre, que você canta, você fica assim como o irmão Brana comparou com um bêbado, embriagado, todo mundo é conhecido dele e tudo ele quer pagar e ele fica todo comunicativo. E, na verdade, isso tem a ver com o dia a dia, com Deus falando espiritualmente. Aí vem aquela experiência do Pentecostes, e eles ficaram parecendo que tinham mosto, quer dizer, vinho. Haviam bebido vinho e eles estavam vivendo a preeminência de Deus. Em um verdadeiro companheirismo. E aí, então, não tinha outro assunto.
todo assunto terminava naquilo, envolvia aquilo. A preeminência de Deus tomou conta, encheu o cenáculo. E coisa gloriosa, Maria, mãe de Jesus, abraçada com Maria Madalena de um lado, com a samaritana do outro, e vivendo aquele companheirismo. Não tinha ninguém diferente, não tinha ninguém acima nem abaixo, todos iguais. Só Deus tendo a preeminência. Pois é, então esse é o grande mistério, o segundo mistério, para ter as preeminências, por isto em sua igreja, a qual é seu corpo, a noiva, até que ele pudesse ter a preeminência para se expressar através deles, certo? Então veja como você ora. Ora de forma consciente. Não é uma emoção, esperando uma emoção, um arrepio, uma coisa assim, para entender que Deus está ali, que Deus está te ouvindo. Conversa normalmente com Deus. Entra na sua sala de visita, se assenta e conversa amistosamente como um pai, como um companheiro. E você então se recosta na sua almofada e descansa. Porque em terceiro lugar vem para restaurar o reino, a sua posição correta, que caiu pelo pecado através do primeiro Adão, de volta aonde ele estava no frescor do entardecer. Isto é maravilhoso. O irmão Brana parece que mostra aquilo para a gente. Deixa-me ver aqui. É 161. Isto. Vamos ver. 165. 161. Agora a plenitude completa da divindade corporizada. Corporizada. Você vai ligando, isso é um fato de você numa convivência com Deus, num relacionamento profundo, que descansa, relaxa. A plenitude completa da divindade corporada, corporizada, corporizada em seu corpo, habita em sua igreja as preeminências. Ele está falando muito da preeminência, está em primeiro lugar. Em primeiro lugar, em todos os seus assuntos, você dá preeminência a Deus. Parece um fanatismo. Tudo que Deus era, Ele derramou em Cristo. E tudo que Cristo era, foi derramado na igreja, os crentes.
É uma oração consciente. Você já entendeu sobre uma oração consciente de você fazer parte integral mesmo nessa experiência do propósito tríplice. Mensagem crendo em Deus, 133. Agora, quando Deus desce abundantemente e profundamente aqui, veja, quanto mais você obtém de Deus aqui, mais você crerá em Deus. Olha, vou repetir, hein? Quanto mais você obtém de Deus aqui, mais você crerá em Deus, porque há mais abundância dele. Então não é uma questão de imaginação, de religiosidade, de fanatismo. É uma questão consciente, eu estou batendo nisso. Uma consciência de oração que realmente chega, está no trono. O que há mais abundante, ou a abundância de Deus. E quanto mais você cultiva isto aqui embaixo, mais você pode crer em Deus, crer em sua oração, crer na oração da igreja. Você crê que falar com Deus não é só naquela hora, meu Deus, meu Deus, meu Deus. Não, não é só esta hora. Passa o dia, se for um dia de trabalho lá fora, ninguém te impede de orar em espírito. Ninguém impede, não tem nada que impede você orar em espírito. Veja que arma tremenda. Você pode estar em qualquer lugar, ninguém ali impede você orar em espírito. É bom. A gente experimenta isso. Às vezes a coisa está fervendo aqui em assuntos e você está noutro mundo. Noutro mundo. Em espírito. Aleluia. Porque é nisto aí que opera os três corpos. O corpo celestial. E quanto mais você cultiva isto aqui embaixo, mais você pode crer em Deus. Creia em Deus. E Jesus disse: tende fé em Deus. Exatamente como a criança, quando ela é pequenina, talvez ela não saiba muito sobre isto. Ela não sabe, mas enquanto ela vai crescendo, ela começa a conhecer mais de Deus, vai conhecendo mais das coisas, compreendendo as coisas, o que significa o alimento, o que significa a Bíblia sendo pregada. E aí, quando este Espírito aqui toma a natureza do nosso Pai Celestial em oração,
Você toma a natureza de nosso Pai Celestial. Você toma a natureza de nosso Pai Celestial. Aí, a natureza herdada dos pais terrenos cai por terra. Pedro falou isso. 2 Pedro capítulo 1. A vã maneira de viver que herdamos dos nossos pais, isso cai.

maneira de viver que herdamos dos nossos pais. Isso cai. E você toma a natureza de nosso Pai Celestial, o qual é Deus, como eu tomo a natureza de meu Pai Terrestre, de meu antepassado terrestre, eu tomo a natureza de Deus, meu Pai Espiritual, meu Pai Criador, meu Pai Salvador. Agora veja, simplesmente gosto demais disto. Ouçam agora, Deus, o qual vivificou os mortos e chama as coisas que não são como se já fossem. Essa é a oração. É chamar as coisas que não são como se já fossem. É pedir, não sob uma sugestão, é falar, conversar, se inteirar, dando a preeminência, é admirando. O homem admira um homem admira o outro. O crente admira Deus, admira Deus na natureza, admira Deus nos irmãos, admira Deus na igreja, na mensagem. Oh, sim, sabe de uma coisa? Como Deus fez a terra, esta terra na qual você se encontra esta manhã, as pessoas não querem crer em fé. Mas eu pergunto aqui, quem não quer crer em fé? Você veio aqui por quê? É porque você crê na fé. Você crê na fé que você tem. A sua fé é perfeita. E você crê na sua fé, que é o firme fundamento das coisas que se esperam e a prova das coisas que não se veem. Aleluia. Oh, como Deus fez a terra, você crê que foi pela palavra? Você crê? Ele falou e o mundo veio à existência. Agora você vai vendo a proporção desse Deus. Nós não temos por que viver como desvantajados, como assombrados, como doentes, como fracassados, confessando somente dores, somente fracassos, somente queixas. Não. Nós estamos envoltos, envolvidos com Deus que trouxe o mundo à existência e que trouxe a sua semente. Você ora como uma filha de Deus. Você ora como um filho de Deus. E este mundo, esta manhã, é a palavra falada de Deus, e ele creu em sua palavra, ele creu em sua própria palavra, ele, Deus, creu na sua própria palavra.

É porque nós conversamos demais, às vezes, é por isso que não cremos no que falamos. Às vezes, oscilamos, pedimos mais oração e oramos quase nada. Às vezes acontece isso. Mas eu sei perfeitamente que nesses dias tão difíceis, nesses dias que tudo já acabou, todos os valores, a inversão de valores, já chegou ao seu pique mais alto. Não. E você ainda tem, vivendo neste mundo, tem um tempo para falar com Deus, tem um tempo para orar a Deus, tem um tempo para cantar, cantar como hino espiritual, fazer de um hino espiritual, cantar com o Espírito. Cantar não é só para os cantores. Cantar é para toda a igreja. Cantar é para todos, todos mesmo. Aqui está. Observe isto. E se Deus e você é descendente dele, e Deus está em você, ele crerá na própria palavra Deus. Embora não possa ser vista, sentida, provada ou qualquer coisa, você crerá nela. Agora, isso aqui põe fim ao assunto. Põe fim ao assunto. Viu? Você crê nela. Você pensa, embora não possa ser vista, sentida, provada ou qualquer coisa, você crerá nela. Você está crendo de coração, crendo em Deus. Olha, uma das frases mais importantes de Jesus: tende fé em Deus. Como ele falou assim? Para quem ele falou isso? Falou para os ímpios? Falou para os incrédulos? Falou para você. Tende fé em Deus, igreja. Tende fé em Deus e ore. Ore de pé, sentado, de joelho, como der ficar bem para você. E você vai ter essa experiência desse propósito tríplice de Deus. Essa experiência, como ele disse, embora não possa ser vista, sentida, provada ou qualquer coisa, você crerá nela, você crerá em sua oração, você crerá em seu louvor. Você não vai nunca desprezar um glória a Deus, um aleluia. Você vai valorizar
essa palavra em você. Em você. Passarão os céus e a terra, mas a minha palavra não passa. Em você. Ele fala muito com você. Você. Ele te espera para conversar com você. Ele te espera para passar a mão na sua cabeça. Ele te espera para te falar de mistérios, da glória, do cenáculo. E você então lembra de quanto tempo você gastou, ocupou hoje com ele. Ah, sim, você está aqui ocupando seu tempo com Deus. Ah, ele ama essa igreja. Ele ama essa igreja. Ele gosta dessa igreja. E você é essa igreja. Você compõe essa igreja. Onde estiver, você é a igreja. Você está no companheirismo com Deus, no verdadeiro companheirismo. Conversa com Ele amistosamente, anima-te, esforça-te, tem bom ânimo. Eu venci o mundo, disse Jesus. Vós também vencereis. Aleluia. Mesmo assim, aleluia, vamos sim, Ele está presente, não propriamente num pensamento apenas. Num sentimento apenas, mas numa realidade. Ele tem prazer de conversar com você, e Ele tem prazer de te ouvir. Fala o nome do seu filho, fala o nome de sua filha. Fala o nome do seu marido, fala, conversa assim com ele, sobre sua mulher, oh Deus, sobre seu trabalho, tudo bem, mas fala com ele sobre o arrebatamento. Ora vem, Senhor Jesus, há um tempo. Um tempo de espera. E esse tempo de espera está se esgotando. Está chegando ao final. Ele já está apontando lá. O mundo está mostrando os sinais de sua vinda. O mundo se encarregou de praticar os sinais da segunda vinda de Jesus. Toda notícia todos os acontecimentos o mundo se encarregou
de mandar para os lares, as cidades, no campo, os sinais de sua vinda. O mundo está com medo, está com medo. E agora nós estamos nos escondendo um pouquinho, juntos, para mim, nós aqui e todos que estão pela internet, estão juntos, estamos juntos, estamos no cenáculo. Coragem vem de Deus. Se tenho que vencer, tenho que lutar. Esforça minha coragem, Senhor. Me dá um coração segundo Deus. Um coração segundo Deus sofre. Um coração segundo Deus se alegra com o bem-estar dos outros, com a felicidade dos outros. Esse é um segredo de Cristo em você, esperança da glória. É um segredo. Você se dá bem. Não ficar com inveja apenas, mas ficar feliz pelo sucesso, não o sucesso mundano, mas o sucesso que combina com a vida eterna. É primeiro lugar a vida eterna. Primeiro lugar é a salvação, é o rapto, é o arrebatamento. Primeiro lugar está comprometido, casado com as bodas do Cordeiro. Agora, nós temos visto que existe um céu para se ganhar, para alcançar. Não podemos falar, e sabemos que existe um inferno para aqueles que desanimam com o céu, viram as costas para o céu, mas não é o seu caso, não é nosso caso. Faça a sua oração ser uma bênção para a sua casa. Crê somente, não tenha medo. O medo provoca tantos males, diminui a vida. O medo traz doenças psicológicas, desencoraja. Oh Deus, agora, ó Pai, nós estamos conversando com o Senhor. Nós estamos passeando ali na praia da Galileia, aquele pequeno, grande Galileu, multiplicando pães,
Nós cremos tanto que parece que estamos lá comendo daqueles pães, comendo daqueles peixes. Oh, Jesus, o pão mais gostoso que já foi feito na terra. Estamos comendo nesta hora. Nós estamos com Ele lá no Monte da Transfiguração. E é pela vocação divina, pela luz dos céus, e você pode ver Elias e Moisés e Jesus. Veja que cenário tão bonito. Pensa no Monte da Transfiguração. Você também será transfigurada, transfigurado em um corpo espiritual, um corpo celestial, glorificado. Aleluia. Oh, Jesus, que a paz reine em nossos corações e nós possamos perdoar a nós mesmos. Perdoe a você, perdoe a si mesmo e avança perdoando, é perdoando, é perdoando. Perdoa, não fale mais naquilo, nunca. Vai perdoando porque você gosta de ser perdoado. É perdoando que é perdoado. Assim a palavra ensina. Aleluia. Vem a vida abundante. O amor abundante, aleluia. Tenha fé em Deus, tenha coragem de dar glória a Deus, tenha coragem de cantar, de gritar, de louvar, tenha coragem de louvar. Tenha coragem de cantar, aleluia. Tenha coragem, irmão. Tenha coragem, irmã. Tenha coragem, aleluia, aleluia.

0: Glorificado seja o nome do Senhor. Temei a Deus e dá-lhe glória. Aleluia, graças a Deus. Glória a Jesus. Aleluia. Aleluia, por esse povão na internet, por esse auditório de fé aqui, em nome de Jesus Cristo, aleluia. Porque o Senhor é a força da nossa vida. O Senhor nos livre dos males dessa noite e nos guarde para a hora da sua aparição. Amém. Amém.
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Venha conhecer a mensagem do profeta de Deus para esta decadente geração, o Elias prometido na Bíblia Sagrada, Malaquias capítulo 4, versículo 5. Eis que vos envio o profeta Elias, antes que venha o dia grande e terrível do Senhor. E Mateus 17, 11. Em verdade, Elias virá primeiro e restaurará todas as coisas.

Paz seja convosco. Que Deus abençoe a cada um de nós, os irmãos, nas igrejas, em casa, aonde estiver, aqui. É muito bom ver um ao outro e poder se reunir para orar juntos, ouvir a palavra juntos. E o profeta diz, aproveita enquanto você pode ir na igreja. Um dia, a idade, a saúde, ou o concílio ecumênico, de todo jeito nós vamos ter a igreja. Ela nunca morre. Mas às vezes não vai poder reunir como juntos, um dia a lei pode proibir, como nós sabemos, o concílio, mas nós temos o alimento armazenado, essas fitas, que é o alimento da noiva, mas é tão bom ver a irmã de 90 e... Quantos anos sua mãe tem, irmã? 97 anos, vindo na igreja, tomando ceia, dificilmente perde um culto. Ver a mãe Vicentina não é tão velha, mas deve estar beirando os 80, né? Ver 80 anos. Ver a irmã Maria, 87, quase 90, também na igreja. E assim, as mulheres parece que duram mais. Não tem nenhum irmão de 90 aqui, né? E tem irmã de 97. Dificilmente um irmão homem chega a 97, irmão. As mulheres são mais fortes. Vamos ler a Bíblia. Aos Hebreus 4... E nem pela internet também. É um milagre da graça de Deus chegar a essa idade sadio na fé, no corpo também, para ir na casa de Deus. É maravilhoso. Aos Hebreus 4... Versículo 14 em diante. Visto que temos um grande sumo sacerdote, Jesus, Filho de Deus, que penetrou nos céus, retenhamos firmemente a nossa confissão. Porque não temos um sumo sacerdote que não possa compadecer-se das nossas fraquezas, porém, um que, como nós, em tudo foi tentado, mas sem pecado. Cheguemos, pois, com confiança ao trono da graça, para que possamos alcançar misericórdia e achar graça, a fim de sermos ajudados em tempo oportuno. Porque todo sumo sacerdote, tomado dentre os homens, é constituído a favor dos homens nas coisas concernentes a Deus, para que ofereça dons e sacrifícios pelos pecados e possa compadecer-se ternamente dos ignorantes e errados, pois também ele mesmo está rodeado de fraqueza, e por esta causa deve ele, tanto pelo povo, como também por si mesmo, fazer oferta pelos pecados. E ninguém toma para si esta honra, senão o que é chamado por Deus como Arão. Senhor Jesus Cristo, nós te agradecemos por esta igreja, estas igrejas, estes irmãos, pelos anciãos, pelos jovens,
pelas crianças. Podemos te ver em cada canto, até mesmo no choro da criança, nos jovens, nos adolescentes, nos anciãos. É o Senhor no nosso meio, ó Pai. Quando temos o Senhor por dentro, podemos ver o Senhor em tudo. Na palavra, que o Senhor vivifique nossas almas. No nome do Senhor Jesus Cristo, com perdão dos nossos pecados. Amém. Assentai-vos. Como é bom uma igreja cheia de crianças, jovens, anciãos. É uma bênção ver as crianças crescendo na casa de Deus, chorando. Irmão Brand disse que você vê Deus no choro da criança. E vamos continuar aqui na mensagem. Ide e dizei aos meus discípulos, na continuação da história lá do Sr. Isler. E o irmão Brana, ele fala do cabo elétrico aqui de Thomas Edison, no parágrafo 239. Ora, o homem, há poucos anos atrás, não sabia o que era a eletricidade. Eletricidade. Mas ele tinha uma fome em seu coração para descobrir o que era. Ele cria que podia fazer a luz, Thomas Edison. E ele testou 10 mil fios elétricos. 10 mil fios elétricos. Mas acabou descobrindo algo. E ele deu ao mundo a eletricidade. Hoje é só dois fios que passam. Ele tentou 10 mil fios elétricos. O homem creu na televisão e todas estas outras coisas. Deus colocou tudo isto aqui. E há o poder do Cristo ressurreto esta manhã, bem aqui neste edifício. Televisão, internet, tudo foi Deus que criou. E o homem vai apenas descobrindo, ele não cria nada. Ele apenas descobre a lei do telefone, televisão, rádio. Tudo isso é lei da quarta dimensão. Veja, e há o poder do Cristo ressurreto esta manhã, bem aqui neste edifício. Você vê que o homem vai descobrindo. Internet, não é bom a internet? Quantas pessoas estão ouvindo nesta hora? A lei do rádio, começou com a lei do rádio, descobrindo apenas. Não criando, mas descobrindo. Ah, tem uma coisa mais, é a internet, descobriu. E assim, e na vida espiritual também, você vai descobrindo. O poder de Jesus Cristo ressuscitado na sua vida. Ele está aqui. E você vai tendo consciência, descobrindo também, meu Deus. Mombrano diz, um dia eu corria do diabo. Hoje eu que corro atrás dele. Você vai descobrindo o poder que você tem, que Deus deu para nós. E há o poder do Cristo ressurreto esta manhã, bem aqui neste edifício. Quando uma coisa assim assombrosa, ou um perigo, algo, você não liga a um poder forte,
como no coração, tem algo sobrenatural. Você está ali, assim, algo de repente acontece. Então você tem uma força lá dentro, você vê que é Jesus Cristo ressuscitado. Dentro da sua alma, parece que levanta assim e te dá uma paz, uma tranquilidade, uma estabilidade sobrenatural. Você já prestou atenção? Principalmente quando uma coisa assombrosa, um exemplo, uma tempestade forte, que está derrubando tudo, então algo se estabiliza dentro de você e faz você ficar sereno no meio da turbulência. Você já tem essa experiência? É Jesus Cristo ressuscitado. Você vai descobrindo, Ele está lá dentro da sua alma. Veja, e há o poder de Cristo ressurreto esta manhã, bem aqui neste edifício. Descobrindo, eles vão descobrindo e você vai descobrindo também. Para salvar cada pecador, para encher com o Espírito Santo e para curar cada enfermidade que há no mundo. No mundo, cada enfermidade. Se você apenas souber o fio correto que guia a isto. Usou 10 mil fios elétricos. Depois ele descobriu que 2 dá para ligar uma lâmpada. E se você vai descobrindo também o fio que liga a este poder, que faz você ficar... O fio elétrico faz clarear. Olha como está claro. Está parecendo um dia, mais claro do que o dia. Não está claro? Você olha pela janela, está escuro. Descobriu o fio correto. E assim, se você descobrir o fio correto que liga a esse poder, a coisa muda de rumo. Se você apenas souber o fio correto que guia isto, é o amor e a fé. Sem o amor não tem como ter fé. São 2 irmãos gêmeos. Qual é o fio que liga isso? O amor e a fé. Quando nós estamos orando para Deus encher nós do amor, sem oração e santificação, ele não tem como. O diabo sabe disso, que não tem como. Há certos espíritos que eles saem com oração e jejum. E é a coisa mais grandiosa da terra, é o amor e a fé. Você vai descobrir que quando você tem esse fio, o fio que te liga a isso, qual que é? Vamos dizer, o amor e a fé. Você pode falar em línguas, profetizar, gritar, pular, fazer qualquer coisa. É 10 mil fios elétricos. Ainda não descobriu. Pode fazer caridade, dar presente. Não descobriu. Mas depois ele descobriu a eletricidade. Você pode fazer tudo, não liga nada. Não vai fazer o poder funcionar. Mas quando você descobre o fio do amor e da fé, esse faz funcionar. Eu creio no poder de Jesus Cristo ressuscitado dentro das nossas almas, para curar os enfermos, para abençoar, você sentir paz. Se você apenas souber o fio correto que guia isto, qual é o fio correto? Vamos dizer, é o amor e a fé. Este é o fio correto. Se não, não tem eletricidade. Se não for o fio correto. E esse fio correto para o poder é o amor, vamos dizer, é o amor e a fé.
Este é o fio correto. Entre e viaje uma vez e veja se ele não diz. Você sabe, quando Frank captou o relâmpago, ele não sabia o que ele tinha. Eles queriam tirar a energia de um relâmpago. Ele disse: consegui, consegui, consegui, consegui. Ele sabia que havia uma ressurreição. O irmão Branham bate no púlpito 6 vezes. Consegui, consegui. Havia algo que ele conseguiu. Ele não sabia o que era. Você já chegou a esse estado? Eu consegui, consegui, eu consegui. Mas não sei o que, que eu consegui. Eu sei que eu consegui. Ele não sabia o que era. Frank, às vezes, ele queria tirar uma energia do relâmpago. Dava para iluminar. Eles fizeram subestação, transformadores e tal, para captar energia. E todos os transformadores que eles colocavam, os mais fortes, queimava tudo. Dizia: eu consegui, eu consegui, eu consegui. Às vezes o Espírito Santo fala com você. Você não sabe justamente o que é aquilo, mas você sabe que aquilo está ali. Não é verdade? Eu consegui, eu consegui. O que você conseguiu? Eu não sei. Eu sei que é alguma coisa, eu não sei o que é. Eu consegui, eu sinto que eu consegui. Eu consegui, você quer dizer eu consegui, eu consegui. O que você conseguiu? Não sei. Só sei que tem alguma coisa sobrenatural pairando. Exatamente da maneira que ele fez. Exatamente da maneira que ele faz. Justamente do modo que Deus tem de fazer as coisas. Eles reconhecem aquilo. Consegui. Você ora assim: consegui, consegui. E Deus vai colocando o que é que você conseguiu. Ele vai mostrando. Só de você estar aqui, você conseguiu chegar aqui. E você conseguiu. O que você conseguiu? Não sei. Só sei que eu consegui. Deus vai mostrando o que é. Este senhor Andrews, então, quando eu saí, lhe contei. E no terceiro dia, cerca de 2, bem, depois de umas 2 horas, não voltamos para casa, ou nós voltamos para casa, e ele veio. Você lembra da história daquele que o irmão Brando deixou ele suar um pouco? Isso era comum aqui então. Ele chegou andando por ali. Eles o tinham chamado, disseram: sua esposa está morrendo. Disse: ela está com estertor da morte em sua garganta. É melhor você vir. E aqui voltou ele, todo desapontado, disse: irmão Brana, depois dele orar, irmão Brana orar, ter a visão, eu vi comendo, ela fazendo torta para mim comer. Ele disse: irmão Brana, disse, o médico disse que ela vai morrer. Disse: ele está lá agora. Ele disse: ela vai morrer, o médico falou. Eu disse: mas o Senhor Jesus disse, ela vai viver. Você vai olhar para quem? Para que o médico disse? O Mombrano disse: se você olhar para que o médico disse, você tem que comprar o caixão.
Mas se você olhar para o que Jesus Cristo diz, você compra um terno para louvar a Ele. Compra um aparelho de roupa, um vestido bonito, uma roupa boa. Eu vou na igreja com esse sapato. Glórias ao Senhor Jesus. Com qual palavra você vai ficar? Com a do médico ou de Jesus? Eu vou ficar com a palavra do Senhor Jesus Cristo.

palavra você vai ficar? Com a do médico ou de Jesus? Eu vou ficar com a palavra do Senhor Jesus Cristo. Então prepare para viver. Compre a sua roupa, compre o seu sapato. Prepare para viver. Eu disse, mas o Senhor Jesus disse, ela vai viver. Disse, bem, como pode, se ela morrer, pode ela viver? Eu disse, ela já está viva. Aleluia! Não fique agitado com a aleluia. Isso significa, louvado seja o nosso Deus. Vamos dizer, aleluia. Isso significa, louvado seja o nosso Deus. Se alguma vez houve uma manhã em que o aleluia deveria soar do povo, é esta manhã. Isto é certo. Louvado seja o nosso Deus, por cada sombra de morte tirada, Ele vive. Toda sombra de morte foi tirada. Nós não andamos no vale escuro da morte. O ímpio anda no vale escuro da morte. Nós não andamos no vale escuro da morte. Nós andamos no vale da sombra da morte. Nós não andamos no vale escuro da morte. Nós andamos no Salmo 23. Ainda que eu andasse pelo vale da sombra da morte. Por quê? É uma sombra. Ele tirou toda a escuridão, todo o temor da morte. Tudo, nós andamos é só pelo vale da sombra da morte, porque Ele tirou toda a escuridão. Nós temos vida. Glórias ao Senhor Jesus. Eu descobri o fio correto. É o amor e a fé. Faz funcionar o poder para curar, para salvar. Você está ouvindo a mensagem da semana? Você já ouviu hoje? Quantos já ouviu hoje? Prometi não perguntar, mas me perdoe, perguntei. Mas lá ele fala que uma irmã estava, uma irmã com a criança no braço para entrar na fila de oração. Para o irmão Brano orar por ela. E a outra irmã ficou desinquieta. Ela estava com tanto amor no coração. Ela sentiu tanto desejo no coração de orar por aquela criança. Mas ela está na fila para o irmão Brano orar. E ela nem vai deixar. Mas ela rompeu aquilo e disse, olha, será que eu posso orar por ele? E ela orou por ele. Com tanto amor. E ela continuou na fila de oração. Para o irmão Brano orar. Quando chegou lá, o irmão Brano falou, não, ele já não precisa de oração. Porque uma irmã ali com tanto amor no coração. Orou por essa criança e Deus curou ela. Você descobriu o fio correto? É o amor e a fé. Enche o seu coração de amor. Todo problema no seu lar está resolvido. O problema com a vizinhança está resolvido. O problema social está resolvido. O problema doméstico, em casa, com os vizinhos, com o marido, na igreja, em todo lugar, está resolvido. Se você encontrar o fio correto. Qual é o fio correto? O amor e a fé. Tudo está resolvido no trânsito, em toda repartição, no seu trabalho. Está resolvido ou não está resolvido? Nós podemos gritar, nós descobrimos o fio correto.

Descobrimos ou não descobrimos? O problema da igreja está resolvido. Todos os lugares está resolvido. O problema nacional, mundial, eles não querem esta arma, mas eu quero. Eu descobri pelo profeta de Deus, ele descobriu para nós. Ó, o homem que descobriu a eletricidade, ele começou com 10 mil fios, mas descobriu que dois só traz a luz. E nós descobrimos com dois, está todo o problema resolvido. Dois fios, é o amor e a fé. Nós descobrimos o fio correto. Glórias ao Senhor Jesus. O problema com o marido está resolvido, com a esposa, com todo mundo está resolvido. Ah, já que nós descobrimos, então nós vamos orar. Vamos orar? Falei, eu descobri, Senhor. E o diabo sabe disso, mas ele vai impedir. Então você entra em oração e santificação até ele funcionar. Vamos lá. Ora, consagra e ele tem que funcionar. Ele tem que funcionar. Ore e consagra para Deus estabelecer esses dois fios dentro da sua alma. Funciona, resolve para cura, para qualquer tipo de problema. Ore com a sua alma, ore. Ore, eu vou ler 1 Coríntios 13 enquanto você ora. Abre a sua boca, é um culto de oração. Não tenha medo. Não tenha medo do Espírito Santo, ele não vai te machucar. Não tenha medo de dizer aleluia. Não, não, isso quer dizer louvado seja Deus. Não tenha medo de gritar aleluia, eu descobri. Em casa, em todos os lugares, na igreja, aqui, não tenha medo de gritar. É um culto de oração em voz alta, de louvar. Dá o fruto dos lábios. Qual é o fruto dos lábios? É o louvor ao Senhor. Lá tinha que matar o boi, a pomba, o cordeiro. Hoje você não tem que matar nada. Jesus Cristo já morreu no nosso lugar. O sacrifício hoje é o fruto dos lábios. É louvor ao seu nome. Aproveita para dar o louvor a Ele.

Que eu falasse as línguas dos homens e dos anjos e não tivesse amor, seria como metal que soa ou como sino que tine. E ainda que tivesse o dom de profecia e conhecesse todos os mistérios e todo o conhecimento, e ainda que tivesse toda a fé de maneira tal que transportasse os montes e não tivesse amor, nada seria. E ainda que distribuísse toda a minha fortuna para sustento dos pobres, e ainda que entregasse o meu corpo para ser queimado e não tivesse amor, nada disso me aproveitaria. O amor é sofredor, é benigno. O amor não é invejoso, o amor não trata com leviandade, não se ensoberbece, não se porta com indecência, não busca os seus interesses, não se irrita, não suspeita mal, não folga com a injustiça, mas folga com a verdade. Tudo sofre, tudo crê, tudo espera, tudo suporta. O amor nunca falha, mas havendo profecias, serão aniquiladas; havendo línguas, cessarão; havendo conhecimento, desaparecerá, porque em parte conhecemos e em parte profetizamos. Mas quando vier o que é perfeito, então o que é em parte será aniquilado. Quando eu era menino, falava como menino, sentia como menino, pensava como menino. Mas logo que cheguei a ser homem, acabei com as coisas de menino. Porque agora vemos por espelho em enigma, mas então veremos face a face. E agora conheço em parte, mas então conhecerei como também sou conhecido. Agora, pois, permanece a fé, a esperança e o amor. Estes três, mas o maior destes é o amor. O amor é o fio correto. O amor é o fio, o amor e a fé. Os frutos do Espírito é o amor, o gozo, a paz, a longanimidade, a benignidade, a bondade, a fé, a mansidão, a temperança. Começa com o fio correto. Ora, não tenha medo de aleluia. Isso significa louvado seja o nosso Deus. Descobrimos o fio correto. Ore e consagre a Deus para que isso esteja bem na sua alma. Clama ao Senhor. Ora, consagra para Deus estabelecer isso dentro do seu coração. O diabo não quer isto, porque isto é a chave, este é o fio correto para funcionar. Aleluia! Ore e consagre até a sua alma estiver leve, poder ligar este fio para funcionar, para resolver todos os problemas. O maior é o amor. O maior é o amor. O amor é Deus. Esse é o fio correto.

Sí.

confessando: eu consegui, eu consegui, eu consegui, porque encontrei o fio correto, que é o amor e a fé. Eu consegui. Às vezes você nem sabe o que conseguiu, mas o Espírito Santo faz você saber, vai fazendo você saber.

Aleluia! Que o poder da ressurreição possa atingir cada um e ver Jesus Cristo ressuscitado hoje neste edifício, em cada lugar. Que o poder do Espírito Santo da ressurreição possa atingir a criança, os jovens, os adolescentes, os anciãos, toda a igreja. Que o poder da ressurreição possa atingir a todos, as enfermidades curadas, todos os problemas resolvidos, o poder do Espírito Santo abençoando. Aleluia, glória a Deus, aleluia, aleluia. Ele está neste edifício, Ele está na igreja. Deixe Ele te atingir, deixe Ele atingir a sua alma. Coloca fogo no homem e ele

santificando para você descobrir o fio correto. E este amor, ele vem com santificação e oração. Ore, ore, ore e consagra para atingir o seu coração. Depois que ele atinge o seu coração, tudo está resolvido. Ore, consagre, ore, consagre, para que esse amor atinja o seu coração. Todos os problemas estão resolvidos. Ore, consagre, clama ao Senhor. Aleluia. O maior é o amor, é o fio correto, é o amor. É o amor e a fé. Sem o amor não tem como ter fé. Sem fé você não tem nada. Mas com amor você tem a fé. Com a fé você tem tudo. Porque tudo é possível ao que crê. Oh, glória a Jesus, aleluia. Continue orando e clamando. Continue orando e clamando. Continue orando e clamando. Até o amor atingir sua alma, o seu coração. Louve e glorifica. Ele está vivo no nosso meio. Ele está vivo. Ele atinge as almas, os corações. Aleluia, glória a Deus, aleluia.

lembra dos pedidos de oração, lembra de Israel, lembra dos irmãos do sul, lembra daqueles que passam por calamidades, catástrofes, lembra de cada evento no meio de julho.

do Senhor, dos hospitalizados, aleluia, dos acamados, dos que estão enfrentando enfermidades, ó Deus, restaure, cure e abençoe.

para a hora do rapto. Dar-nos o batismo do Espírito Santo. Queima todo o mal com o fogo do teu Espírito. Estabeleça o teu amor dentro dos corações. Este é o fio correto, aleluia.

Senhor. Ele é grande, Ele é poderoso, Ele é maravilhoso. Você vai cantar com o seu coração, com a sua alma, com a sua voz.

0: dar-lhe glória, dar-lhe glória a Ele. Ele é tão grande e Ele é tão humilde que vem ao nosso encontro para nos dar esta grandeza da descoberta. Com este fio do amor e a fé, tudo funciona. Aleluia! O Senhor é a força da nossa vida. O Senhor nos livra dos males desta noite e nos guarde para a hora da sua aparição. Amém.
1: Você é um pregador do Evangelho também, e você está aqui por uma boa causa. Você não está doente, você está em necessidade e você quer um avivamento pentecostal para começar em sua igreja.

15 horas e 59 minutos.

E, Senhor, permita-nos ser hoje os doadores desta luz, que quando aquele grande drama se estender no fim do caminho, e cada um de nós levantar perante Ti, e a grande tela for baixada, e nossas vidas desta geração mostradas à nossa frente, Deus, deixe-me ouvir a minha voz gritando contra a injustiça e chamando as pessoas para crerem em Jesus, o Teu Filho.

temporadas, nos dias especiais ali no sítio Formoso, ó Deus. Desde já abençoa cada irmão e cada irmã, ó Pai. Desde já abençoa o nosso servo ao nosso favor, ó Pai. E ó Deus, te pedimos que tudo corra bem, Senhor. Colocamos em tuas mãos também, ó Pai, todo o povo de Israel, sua noiva em toda a terra, a cirurgia do irmão Davi, ó Pai, e cada irmão com cada mão levantada, levamos a ti diante do seu trono da graça, ó Pai, e confiamos em ti, no nome do Senhor Jesus Cristo, seu Filho amado. Amém, Senhor. Amém. Vamos ver as igrejas que já estão em conexão conosco até o momento. A igreja de Cerquilho, Deus abençoe. Graças a Deus. E as demais estarão entrando conforme o culto for sendo realizado. E um total de 44 conexões até o momento.

A vitória nossa pelo sangue de nosso Senhor Jesus Cristo. Neste culto de Santa Ceia, nas igrejas, nos lares, nas casas e também para todas as igrejas neste mês de julho. E o profeta disse na mensagem Possuindo Todas as Coisas, parágrafo 137. Agora aquele que come e bebe indignamente, sobe aqui e professa ser um cristão, tomando o corpo do Senhor, e então sai e vive com o mundo, e nega Cristo e seu poder, porque negou a Cristo o poder de Deus, não foi suficiente para separar do mundo. Então ele negou a Cristo, negou o poder, o maior poder do mundo, mais forte do que a bomba atômica, é o poder da fé. Ela é mais forte do que a explosão atômica. Ela muda um monte de um lugar para o outro. Então, quando você sai e vive com o mundo, você negou a Cristo. Como Pedro lá negou diante da criada. Negou o poder, esse poder tão grande que não pode se dominar. Poder que pode criar sol, lua, estrelas, não pode dominar um pobre, miserável, pecador como nós. Então você negou a Cristo. Você negou o poder dele. E coisas como aquilo, você faz uma grande desonra a Deus. Você desonra a Cristo. Então, não tome. Mas se você está tentando com tudo que está em você, lutando, eu sei, Senhor, que esse poder é verdadeiro, é real, mas ainda eu falo da vida alheia, ainda eu escuto, ainda sou um fermentador, mas eu estou lutando, estou consagrando, estou jejuando, estou pedindo, Deus, então você tome. Você então deve tomar. O caminho para o fracasso é deixar a ceia. Esse é o primeiro passo para o abismo. Então, se estou negando a Cristo e seu poder, não devo tomar. Mas se eu estou lutando, Senhor, ainda não tenho essa fé, mas está tudo concluído lá no Calvário, com a fé para a cura divina e tantas outras coisas, mas eu estou lutando, Senhor, tem misericórdia, estou orando. Não é conformar com a coisa. Quando você conforma que a vida cristã é ali, aquele pedacinho ali, que ainda você faz parte com os escarnecedores, se você ainda escuta alguma coisa da vida alheia ou julga, você ainda não é um cristão. Mas se você está orando, desesperado, Senhor, não conformo com isso, então tome. Mas o dia que você conformar que aquilo é normal, que aquele cristianismo é aquela coisinha ali, você está na pior condição do mundo. Você é um laodiceano e não sabe. Rico sou, estou enriquecido, e de nada tenho falta, e não sabes que és um desgraçado, miserável, pobre, cego, nu, e o pior de tudo é que não sabe.
Mas se você está lutando, ó Deus, estou longe, mas tenha misericórdia de mim, Senhor. Ó Pai, eu estou lutando, dar-me esta fé, dar-me essa coragem. Quando alguém estiver falando alguma coisa alheia, eu ir com o Espírito Santo e dizer: você não tem vergonha? Você ainda não é cristão? Você não caiu em si? Então, enquanto maldito que você conformar com aquilo é cristianismo, aí você está na pior condição do mundo. Mas quando você estiver clamando: Deus, eu ainda não tenho essa coragem, eu ainda não tenho esta fé, mas Senhor, estou lutando, então é o seu dever tomar. Mas se você está tentando com tudo que está em você viver corretamente, mostrar que você é um cristão, que ama Jesus Cristo, então é o seu dever tomá-la. Ser cristão é ser como Cristo.

sei minha jornada daqui à glória. Eu só anelo ser como Cristo. Sabia que aquela vida que estava no Senhor Jesus Cristo, depois que o sangue dele é aplicado em nós, ela vem para a célula de sangue. Ela vem para a minha célula, aquela vida. Então eu descobri por que que o Espírito do Senhor me conduz a uma vida que eu não entendo. Porque você vê a vida dele, levava eles para os montes para orar, clamar, e passava às vezes a noite ali. E essa mesma vida hoje está dentro da minha vida. Está dentro da sua vida também, se o sangue foi aplicado. Se ainda não está, o sangue ainda não foi aplicado. Você está num processo. Por isso que ser cristão não é essa coisa rasa, fraca, anêmica, misturada, julgando, suspeitando mal. Não é isso. Isso aí é um espírito religioso. O amor tudo crê, tudo suporta, tudo espera. O amor não suspeita mal. O amor não trata com indecência. Não busca os seus interesses. Não trata desse jeito. Você está longe. Você ainda faz parte com alguém que está fora da economia do Senhor. Mas quando essa vida entra na sua célula de sangue, aí ela leva aquela mesma vida que levou o Senhor Jesus a orar, a clamar, a interceder, a perdoar aqueles que lhe ofendem, a andar como ele andou, fazendo bem, curando os enfermos, tendo compaixão dos pobres, pecadores, e clamando. Você vê a vida dele, aí você vê a sua vida, se está condizendo, se aquela mesma vida está dentro de você. Se não está, ainda o sangue não foi aplicado. Você está num processo e continua clamando. E a primeira coisa, ele tira o desejo do pecado. Desejo de tudo. Você vive uma vida tão submissa que ao ponto de um toque do Espírito, você começa a virar para a direita, para a esquerda, como ele foi dirigido pelo cordeiro. Ele foi como cordeiro dirigido pela doce pomba. O profeta disse, se fosse um lobo, raivoso, cruel, a pomba nunca poderia guiá-lo. E hoje é da mesma forma. É o pequeno toque dessa pomba começa a te direcionar. E vamos aí em 1 Coríntios 11, o versículo 23 a seguir. Porque eu recebi do Senhor o que também vos ensinei, que o Senhor Jesus, na noite que foi traído, tomou o pão, e tendo dado graças, o partiu e disse, tomai, comei, este é meu corpo que é partido por vós, fazer isto em memória de mim. Semelhantemente também depois de cear,
tomou o cálice, dizendo: este cálice é o novo testamento no meu sangue. Fazer isto todas as vezes que beberdes em memória de mim, porque todas as vezes que comerdes este pão e beberdes este cálice, anunciais a morte do Senhor até que venha. Portanto, qualquer que comer este pão ou beber o cálice do Senhor indignamente, será culpado do corpo e do sangue do Senhor. Examine-se, pois, o homem a si mesmo, e assim coma deste pão e beba deste cálice, porque o que come e bebe indignamente, come e bebe para a sua própria condenação, não discernindo o corpo do Senhor. Por causa disto há entre vós muitos fracos e doentes, e muitos que dormem. Porque se nós nos julgássemos a nós mesmos, não seríamos julgados. Mas quando somos julgados, somos repreendidos pelo Senhor, para não sermos condenados com o mundo. Agora, a leitura para o lavapés no Santo Evangelho de São João, capítulo 13, versículo 12 a seguir. Então, depois que lhes lavou os pés e tomou as suas vestes e se assentou outra vez à mesa, disse-lhes: entendeis o que vos tenho feito? Vós me chamais mestre e senhor, e dizei bem, porque eu o sou. Ora, se eu, senhor e mestre, vos lavei os pés, vós deveis também lavar os pés uns aos outros, porque eu vos dei o exemplo, para que, como eu vos fiz, façais vós também. Na verdade vos digo, que não é o servo maior do que o seu senhor, nem o enviado maior do que aquele que o enviou. Se sabeis estas coisas, bem-aventurados sois se as fizerdes. Senhor Jesus Cristo, aqui estamos diante desta mesa do Senhor. Aqui está o símbolo do teu corpo e o símbolo do teu sangue. Jesus o consagra, ó Deus. Isso aqui é o símbolo daquele corpo lá na cruz, aonde o Senhor, andando por aquelas estradas de Jerusalém, com aquela cruz áspera, pesada, todo pecado, desde o primeiro homem até o último que vai viver sobre a terra, estava sobre o Senhor. Como diz o profeta, todo adultério que já cometeu nessa terra estava sobre o Senhor. Todo roubo, todo pecado de blasfêmia, todo mal estava sobre o Senhor, caindo, calambeando. Mas foi ali que o Senhor nos comprou, nos redimiu, nos curou, nos libertou. E eu não posso negar esse poder, eu não posso negar esta força. Isso transformou eu de dentro para fora, ao ponto de um pequeno toque do Espírito, estou pronto para obedecer. Oh, isso me mudou completamente lá do íntimo. Essa força poderosa, transformadora, que tirou todo mundanismo de mim. Oh, Senhor, esse corpo lá na cruz tirou toda a enfermidade, todo o mal, Senhor. Pai Santo, consagra este pão. Nós tomamos com reverência, temor e tremor, com os passos, dizendo: santo, santo é o Senhor.
consagre para a nossa ceia. Aqui está o vinho, ele fala daquele sangue vertido lá na cruz. A graça nos salva, o sangue nos mantém limpos. Senhor, aquela vida que estava na célula sanguínea do Senhor Jesus, agora está na célula sanguínea daqueles que têm o sangue aplicado nas vossas vidas, que tirou todo o desejo do mundo, todo o desejo do pecado. A velha carne se arrasta para lá e para cá, mas aquela vida zoe, a vida de Deus está ali dizendo não, não, avance, avance aqui. Oh, grande eterno El Shaddai, Senhor, consagra este vinho para a nossa ceia, para ir às igrejas. Vão tomar, Senhor, com temor e tremor diante de Ti, Senhor. Consagra o vinho no nome de Jesus Cristo. Faça uma oração em silêncio agora, consagrando, confessando os seus pecados em nome de Jesus Cristo. Faça você individualmente, confesse e creia em nome de Jesus Cristo.

O Senhor Jesus Cristo, havendo dado graças, o partiu o pão e disse: este é meu corpo que é partido por vós, fazer isto em memória de mim. Este é meu sangue que é derramado por vós, diz o Senhor Jesus Cristo, fazer isto em memória de mim. Amém. Irmão David, toma a ceia aqui comigo.

Depois que o Senhor Jesus Cristo tomou a ceia, disse: assim como eu fiz, façais vós também. Os irmãos, peguem, depois os irmãos venham.

O Cristo, aqui na terra, até a glória, eu só anelo.

0: Senhor Jesus, sela tudo isso em nossas almas. Abençoa os diáconos, os cooperadores que estão levando a ceia nestas igrejas. Cada irmão, cada irmã, em nome de Jesus Cristo. Amém. Muito bem, as igrejas, Deus vos abençoe. Daqui a pouquinho a ceia está chegando por aí. Vamos ver aí a parte do evangelismo. Vamos lá em Jarinum. Muito bem. Vamos aí todos fazendo o evangelismo. Irmão Wagner Dantas, Raquel Dantas, o Daniel também, irmã Edna. Deus os abençoe colocando folheto na caixa de correspondência. Deus abençoe. Muito bom. Palmas para Jesus. Muito bom. Vamos trabalhar até Jesus voltar. Vamos trabalhar até Jesus voltar. Vamos lá em Santa ou Gravataí. Vamos lá? Muito bem. Pastor Anderson Campos, irmã Isabela, aí em Gravataí. Muito bom. Irmã Sofia também. Isso, irmã Cris, pelo jeito está muito frio aí. Muito bom, Rio Grande do Sul. Deus abençoe o pastor Anderson e a sua família. Graças a Deus, vamos trabalhar até Jesus voltar. Tem o vídeo, parece?
1: Isso vai acontecer. Oh, se alguém puder dar crédito à pregação e ouvir a voz de Deus nesse instante, corra o mais rápido que puder, se esconda no abrigo da rocha que é Jesus Cristo. Existe um lugar de esconderijo, existe um lugar, é o Senhor Jesus Cristo. Só Ele pode te tirar do porvir que está para acontecer. A grande tribulação está por...
0: Amém. Palmas para Jesus. Coisa boa. Corneta sempre desperta todo mundo. Os cachorros também, os bêbados. Eles vêm mais desperta a semente eleita também. Tocar-se a buzina na cidade e perturbar os moradores da terra. Muito bem, vamos lá em Santa Bárbara. Muito bem, irmão Samuel, irmão Cosmi e a família. Muito bem, irmão Cosmi, Samuel. Todos vocês aí em Santa Bárbara do Oeste. Bem aqui, vizinho com Americana. Deus abençoe as irmãs, Raquel. Falha a memória de lembrar de todas. Palmas para Jesus, muito bom. Irmão Cosmi e sua família. Vamos lá em Medina, vamos lá? Minas Gerais.

0: Muito bem, palmas para vocês aí, Medina. Irmão Carlais, irmão Alberto, Gilberto e todos vocês aí em Medina, fazendo culto em casa. Muito bom, vamos evangelizar até Jesus voltar. Gente aí para batizar em nome de Jesus Cristo. Carmo de Minas, Minas Gerais também. Pastor José Custódio, vamos lá, solta a corneta. Andando pelas ruas de Carmo de Minas, entregando o folheto com o jaleco, a corneta e o chapéu. Muito bom.
1: Neste mundo de tanta confusão, confusão religiosa, o mundo está em uma confusão tremenda. Ninguém sabe mais o que é verdade, ninguém sabe mais o que seguir. Mais uma vez, anunciando a mensagem precursora da segunda vinda de Cristo, queremos lhes informar que Deus, nesta era em que estamos vivendo, nos enviou o profeta William Marion Brana, cumprindo.
0: Muito bem, palmas para Jesus. Muito bem, pastor José Custódio, é isso aí. Vamos colocar, perturbar a cidade. Satélite Íris, vamos lá? Muito bem, aí no satélite Íris, isso, levando a mensagem até você, irmão William, irmão José Antônio. Muito bem, palmas para Jesus, muito bom. No Botafogo, aqui no nosso bairro, vamos lá? Isso, entregando folheto. Esther, muito bem, irmã Esther, entregando folheto às crianças. E a outra, Ana Vitória, muito bem, Ana Vitória. É isso aí, irmã Érica e Ana Esther, Ana Vitória e a pequena Luísa. Luísa, muito bem, Deus abençoe. É isso aí, vamos levar a mensagem do dia às crianças. Cariaçu, Minas Gerais, vamos lá com o vídeo. Muito bem, evangelismo em Cariaçu. Muito bem, pastor Levi e também Lucas Claré. Muito bom, vamos colocando na caixa de correio, irmão Lucas, na caixa de correspondência. Isso aí, muito bem, Lucas. Coisa boa. É isso aí, Cariaçu, palmas para Jesus. Vamos levar a todo lugar. Santo Antônio do Amparo, vamos lá? Minas Gerais também, Santo Antônio do Amparo. Evangelismo em Santo Antônio do Amparo. Muito bem, irmão Daniel. E família, irmã Giovana. Muito bem, irmã Giovana. Aí na praça, entregando nas mãos das pessoas, nos parques. Cada cidade, ó, irmão Josué e Caleb. Ó, Josué e Caleb, levando um folhetinho às crianças. Muito bem, irmão Daniel. É isso aí que faz a família, muito bem. Irmãs, irmão Lucas também, colocando aí folheto no para-brisa dos carros. Muito bem, pastor Levi, aí em Santo Antônio do Amparo, Deus os abençoe a todos vocês.

0: Olavo, isso aí, corneta em três corações, muito bem, irmão Eliel, isso, colocando folheto na caixa de correspondência, irmã Eunice também, irmã Célia, muito bem, irmã Célia, irmão Olavo, aí em três corações. Deus os abençoe, irmão Ademilson.
1: E que foste batizado então, e eles disseram no batismo de João, Paulo disse certamente João batizou com o batismo do arrependimento, dizendo ao povo que cresce no que após ele havia de vir. Isto é,
2: cremos em Atos 2:38.
1: Nós cremos em Malaquias 4:5. Lá no tempo de Noé, eles zombaram de Noé construindo aquela arca. Lá nos tempos de Noé, eles zombaram. Ei, Noé, você está fazendo essa arca, você acha que vai chover? Mas Noé, ele recebeu a promessa e creu. E você nessa...
0: Amém. Palmas para Jesus. Muito bom, muito bom. Vamos ao evangelismo online. Evangelismo online, campanha Brana, entrega de folhetos online nos últimos 7 dias. Impressões 24.537, clicados 845, duas chamadas, uma no Pernambuco, a outra no Rio de Janeiro. Palmas para Jesus, para esse evangelismo online. Vamos lá. E a vinheta, tem aí? Vamos lá, solta ela então.
3: O temor do Senhor é o princípio do conhecimento. Os loucos desprezam a sabedoria e a instrução. Ouvintes, o temor do Senhor é só o princípio da sabedoria. Você teme ao Senhor? Então você está no princípio da sabedoria. E aqui quem tem ouvido para ouvir o que o Espírito diz às igrejas? Ouvintes, você, homem, mulher, jovem, crianças, aprenda o temor do Senhor. Quando Deus tem enviado a sua mensagem precursora da sua segunda vinda, você que tem temor do Senhor, você já tem o princípio da sabedoria. E você não quer essa sabedoria dos céus? Deus tem enviado o seu mensageiro, revelando a sua palavra de Gênesis até o livro do Apocalipse. Quando vier o que é perfeito, tudo que em parte é aniquilado. E a perfeição tem chegado, é a revelação de toda a Bíblia, desde o primeiro livro até o último de Apocalipse. Deus se revelou aos judeus, veio para os judeus, veio para os samaritanos, mas ele não veio para os gentios. Agora ele tem vindo com o pilar de fogo para os gentios. É o nosso tempo. Vamos, desperte, homens e mulheres, cada um de vocês, é o nosso tempo. Jesus Cristo, que é o mesmo ontem, hoje e eternamente, tem nos revelado nestes últimos dias, através de um mensageiro. É o nosso tempo. Você quer um folheto? Pega um folheto aqui. Estamos entregando nas suas mãos, colocando na caixa de correio, na caixa de correspondência, na sua casa, e você vai conhecer.

mensagem do dia. Nesse folheto está a página da internet www.tabernaclocampinas.org.br. Entra na internet e você vai ter acesso à mensagem que é precursora da segunda vinda de nosso Senhor Jesus Cristo. Amém. Palmas para Jesus. Aleluia. Graças a Deus. E agora você deixa a Bíblia aberta em Apocalipse, o último livro da Bíblia, capítulo 17. Capítulo 17 e o versículo, capítulo 17, versículo 14. Vamos lá, somente crer, tudo é possível, somente crer.

0: Continue crendo, Jesus está perto. Vamos ler a Bíblia. No livro de Apocalipse, o capítulo 17, versículo 14. Eu tenho ouvido essa fita, porque não somos uma denominação, ultimamente várias vezes, e Deus colocou isso no meu coração, isso que vamos ter nesta noite. Continue crendo, Jesus está perto. Continue crendo, Jesus vai te falar. Eu quero que você capite bem. Você crê que vai ser abençoado?
1: Amém.
0: Creia com a sua alma, porque é algo muito especial. Vamos ler a Bíblia. O profeta usou esse capítulo. Ele leu versículo por versículo. Cada versículo que ele lia, ele explicava. E esse é o nosso assunto. E estes combaterão contra o Cordeiro, e o Cordeiro os vencerá, porque é o Senhor dos senhores e o Rei dos reis. Porque é o Senhor dos senhores e os reis dos reis. Vencerão os que estão com ele, chamados eleitos e fiéis. Chamados eleitos e fiéis. Eu quero que você deixe isso descer no seu coração. Chamados. Você é eleito? Se você é chamado de eleito, você também é chamado de fiel. Chamados, isso desceu no meu coração. Eleitos e fiéis. Senhor Jesus, estamos parados aqui diante do Senhor, do Cordeiro, que é o Senhor dos senhores e o Rei dos reis. Nós somos eleitos, somos chamados de eleitos. Se somos chamados de eleitos, somos chamados de eleitos e fiéis. Se somos eleitos, não tem como, Deus, nós negar a nossa eleição. Mesmo negando como Pedro negou, mas a sua voz denunciava, não tinha como ele fugir daquilo, porque ele era um dos tais, não tinha como. Mesmo assim é conosco também, ó Deus. Se somos eleitos, não tem como nos negar esta mensagem da hora e do dia, mesmo querendo, mas a voz nossa, a vida, denuncia que nós somos também um dos tais. Ajude-nos a assumir isso, ó Deus, de eleitos e fiéis. No nome de Jesus Cristo, ó Pai, com a cura do doente, com a salvação do perdido, com a alegria do triste, com a libertação do oprimido, queremos ver o Senhor Jesus Cristo ressuscitado mais uma vez. Quando vemos com esta fé, ó Deus, o enfermo é curado, O que está oprimido é livre da opressão. O cativo é liberto do seu cativeiro. Ajude-nos, ó Deus, mais esta noite dar um passo em Cristo. Dá um passo na fé e na revelação. No nome do Senhor Jesus. Amém, Senhor. Assentai-vos.

Jesus. Glorifica a Deus. O sangue de Jesus. Enquanto elas cantavam, quando vem umas coisas para mim assim, e eu leio, eu sou analfabeto, mas eu gosto de perguntar a um professor. Eu sei que o Espírito é o grande mestre. E às vezes ele mostra, e eu creio, mas eu gosto de conferir com os que entendem do português, para confirmar, né? Deus não erra. Certa vez o irmão Branco estava pregando, e ele, uma mensagem, um sinal, e ele estava falando o corpo mítico, o corpo mítico de Jesus. Aí o Espírito disse, não, você está falando errado, não é mítico, é místico. Aí ele diz, ah, o Espírito disse que não é mítico, é místico. Oh, ele é o grande mestre. Nós precisamos é dele, do Espírito Santo. Os professores ficam encabulados. Mas graças ao Senhor. Eleitos e fiéis. Eles são chamados, eleitos e fiéis. Diga, eleitos e fiéis. Você é eleito? Você é um eleito infiel? Quando a gente traz para a gente mesmo, para o ser humano, você lembra da mulher que queria testificar? Irmão Brana, posso testificar? Isso é, eu não sou o que quero ser, o que eu devo ser. Isto é, eu não sou tão fiel. Eu não sou o que eu deveria ser. Todo mundo pensa assim, não é tão fiel. Eu não sou. Paulo diz que ninguém pense de mim mais daquilo que me vê e de mim ouve. Se eu ouvir de Paulo, miserável homem que eu sou, quem me livrará do corpo desta morte? Isto é, ele dizendo, não sou. E assim, irmão Brano, e assim cada filho de Deus faz o seu julgamento, como nós vemos em 1 Coríntios 11, que nós vamos ler. Se alguém quer julgar, você não tem que julgar, fulano é fiel, fulano é infiel, fulano é fiel. Não, julga a si mesmo. O seu julgamento é esse. Eu chego à conclusão, sou infiel. Não é assim o seu julgamento? Você próprio. Alguém julga o tal aqui? Que é fiel, que é isso, que é aquilo. Alguém julga assim? Não tem ninguém. Cada um julga a si mesmo infiel, falho, indigno. Mas ele te chama de eleito e fiel. Ele te chama de eleito e fiel. Serão chamados. Você, alguém nega assim. Eu não sou eleito. Você crê que você é eleito? Então ele te chama. Se ele te chama de eleito, então o seu sobrenome é fiel. Se é que pode chamar assim.
você é eleito, ele chama de chamados eleitos. Parece que você não tropeça muito nessa palavra de eleito. Você gosta, né? Mas quando fala fiel, você fala, meu Deus, tenha misericórdia de mim. Mas ele tem o seu sangue para cobrir as suas falhas. Porque nós julgamos a nós mesmos. E é bom pensar assim. Porque o dia que você pensa que não precisa de arrependimento, você se tornou laodiceano. Você está na condição pior do que o pecador da rua, diz o Lombrana na mensagem que fostes ver. Então, eu creio que Deus, depois de uma chacoalhada de manhã, ele hoje nos dá um bálsamo, um óleo de Gileade, para nós refrescar as nossas almas nesse sol escaldante. Então segura na sua alma algo gostoso que o Espírito nos oferece. O parágrafo 48, por que não somos uma denominação? Agora, de onde vem a palavra santo? Depois de ler, lendo Apocalipse 17, versículo por versículo, explicando. De onde vem a palavra santo? A palavra santo vem de sagrado, ou santificado. Sagrado. Ou santificado. Você é santo? Você olha para si mesmo e, meu Deus, eu sou santo? É, dá até suador. Mas quando fala assim, você foi santificado pelo sangue de Jesus? Amém, glória a Jesus. Então você é santo. Se foi santificado pelo sangue de Jesus, você é sagrado e santificado. Você é uma coisa sagrada. Você sabe que as coisas sagradas de Deus no Velho Testamento não podia tocar. A queda de Belsazar foi pegar as coisas sagradas de Jerusalém. Quando Nabucodonosor roubou, levou cativo tudo e as coisas sagradas do templo. E lá ele estava bebendo nas coisas sagradas, servindo para festa. Foi aonde a mão do Senhor apareceu na parede. Porque ele estava bebendo nas taças sagradas, aonde era para servir no templo. Ô, irmão, nós somos uma coisa sagrada. Não toca no sagrado, não. Você não foi santificado pelo sangue do Cordeiro? Então você é sagrado, você é santo. Ô, santa igreja, santa igreja, é um povo ímpio, diz o Lombrana, é um povo ímpio, pecador, mas quando fala passado pelo sangue de Jesus, quando fala do santo, não está falando do povo, mas está falando do Espírito Santo. Está falando dos sangues que santifica, então é sagrado, é ou não é sagrado? Você é sagrado? Você é santificado pelo sangue do Cordeiro? Você é eleito?
Então você é fiel. Você é santificado pelo sangue de Jesus? Então você é santo. Crava isso na sua alma. Você é santificado pelo sangue de Jesus? Então você é santo. Você é eleito? Então você é fiel. Isso não desce fresco na sua alma? E o profeta de Deus mostra que no livro, quando Jesus morreu, agora é melhor. Agora é melhor que eu encomende bem ou melhor. Segure isso aí. Quando foram nossos nomes colocados no livro da vida do Cordeiro? Quando foram? O profeta pergunta. Quando foram nossos nomes colocados no livro da vida do Cordeiro? Desde quando? O último avivamento, a qual eles assistiram, a noite que foram ao altar, a noite que se uniram à igreja? Não estou tentando feri-lo, mas eu estou lhe dizendo, a Bíblia diz que seus nomes foram colocados no livro da vida do Cordeiro desde a fundação do mundo. Exatamente quando Deus, no princípio, viu que enviaria seu filho e ele tomaria o lugar dos pecadores. Quando o sangue do Filho de Deus foi derramado, a Bíblia diz que seu sangue foi derramado antes da fundação do mundo. Quantos sabem que a Bíblia diz isto? Você lê Apocalipse 17, que o sangue do Cordeiro foi derramado antes da fundação do mundo. Quando aquele sangue foi derramado, cada membro do corpo, cada membro, seu nome escrito com aquele sangue, no livro da vida do Cordeiro, na fundação do mundo. Por que que você está assustado? Oh, irmão, isso esclarece a coisa, não é? Esclarece ou não esclarece? Quando foi seu nome colocado no livro da vida do Cordeiro? Desde antes da fundação do mundo. Qual foi a tinta que usou? Que cor que era? Vermelha. Qual é a tinta? O sangue do Cordeiro. Eles venceram pelo sangue do Cordeiro. Você venceu? Você já venceu. Não é que você vai vencer. Você é vencedor por eleição. Antes do mundo existir, você já venceu. Você já veio aqui na terra vencedor. Glória a Jesus. Você está feliz com isso? Ah, estou perdendo o cabelo. O exterior é pó. É 16 elementos.
Irmão Branham diz, quando Adão e Eva estavam aqui na terra, eu já estava aqui. Ele já criou os 16 elementos. Ele já criou tudo. E ele mandou o Espírito Santo pairar e acariciar. E haja, e foi produzindo. E o irmão Branham estava ficando meio careca. E só com 5 fios de cabelo, ele penteava para lá, para cá, para ver que jeito ficava melhor. É assim que a gente faz, não é? Acho que assim fica melhor. Acaba fica mais feio. Mas aí a irmã Meda disse, ô, Pires, você está ficando careca. Diz, eu não perdi nem um fio de cabelo. Mas aonde eles estão? Aí ele diz assim, aonde eles estavam, quantos deles vinham para a minha cabeça? É aonde eles estão hoje me esperando. Eles já estavam aqui, meu corpo já estava aqui, o seu também já estava aqui, nos 16 elementos. Quando Deus criou a terra, só tinha Adão e Eva, mas o seu corpo já estava aqui. Da mesma forma ele volta para o pó, e quando o Espírito Santo vier, ele vai passar novamente, e você vai ressuscitar naquele corpo semelhante, o corpo de Jesus. Glória a Jesus, continue crendo. Eu continuo crendo nesta história. Eu estava aqui, você também estava aqui. Não preocupe que você está ficando enrugado, perdendo os cabelos, ficando branco. Não preocupe, você vai voltar outra vez. Você vai voltar de novo num corpo glorificado. Continue crendo. Jesus está voltando. Glória a Jesus. Aleluia. Parágrafo 72. Eu li aqui atrás o 30, o 56, 54. Desejaria que eu pudesse pregar um sermão sobre isso agora, agora mesmo. Irmão Branco queria pregar um sermão, isso que eu estou pregando, irmão. Ele não pregou, só passou como um cometa Halley. Sobre eleitos e fiéis. Oh, minha alma balançou para lá, para cá. Eu fiquei que nem a águia passando o bico na pedra. No Velho Testamento e no Novo, para lá, para cá, e ficou bem afiado, viu? Cuidado que meu bico está bem afiado. Eu passei o bico para lá, para cá, muitas vezes. Por fim, eu chamei a professora. É isso mesmo, é isso mesmo. Cuidado que o bico da águia está afiado. Continue crendo, Jesus está perto. Preciso de sentir algo assim. Ah, coração velho. 72. Desejaria que eu pudesse pregar um sermão sobre isso agora mesmo. Os eleitos. Antes da fundação do mundo, que permanece fiel à sua chamada. Tem como você ser um eleito e não permanecer fiel? Tem como? Tem jeito? Tem jeito de ser um eleito antes da fundação do mundo e não permanecer fiel? Não tem como. Eu sou eleito. Você julga-se próprio
E você, o seu julgamento é esse: não sou fiel, sou miserável, sou um pobre, sou isso, sou um pecador. E ele gosta que você se julgue a si mesmo assim. Que precisa da graça, do sangue, da misericórdia dele. Que precisa de soberania dele. Mas quando ele olha, ele diz: esses são eleitos, são chamados de eleitos e fiéis. Alguém vai dizer: não, ele não é eleito, ele não é fiel, ele não é isso, ele não é aquilo. O nome dele está aqui, ó, nas palmas das minhas mãos. Eleitos e fiéis. Glórias ao Senhor Jesus.

Aleluia. Não é eu, não é o pregador, mas é ele que promoveu isso. Foi ele que deu isso para nós. Você está feliz com esse presente de Deus? Você está alegre com o Espírito Santo ter consolado a sua alma? Veja, Atos ou aos Efésios, capítulo 1, se você quiser ver, versículo 5. Eu creio plenamente que quando terminar essa ceia, você vai sair aqui mais determinado. Eu creio plenamente, se você der a sua atenção integral, muitos espíritos malignos que te acusava vão deixar e de desanimar de você. Você sabia que chega um ponto que o diabo te deixa e fala assim, ó, com ele não tem mais jeito. O irmão Brando diz, ore, ore, até que o diabo desista de você. Ele cruza os braços e diz, eu desisti dele. Você crê que o diabo desiste? Ele é perseverante, ele é persistente, mas ele não consegue ir muito tempo. Continue crendo. Jesus está perto. Continue crendo. Jesus está perto. Chega uma hora que ele vai desistir. Jesus está perto. Continue crendo. Ele está aqui para nos ajudar. Ele é o grande Espírito Santo que um dia escreveu os nossos nomes no livro dele. Ele está interessado em nós. Não, não, não, não. Jesus está interessado em você. Ele está interessado que você escuta a palavra dele. Ele vem nesta noite para te levantar, para te ajudar. Continue crendo. Jesus está perto. Glórias ao Senhor Jesus. Veja o verso 5. E nos predestinou. Vamos começar do 4. Como também nos elegeu nele antes da fundação do mundo. Eleição mostra a origem de onde viemos. E nos predestinou como também nos elegeu nele antes da fundação do mundo para que fôssemos santos e irrepreensíveis diante dele em caridade. Essa palavra como também nos elegeu nele, para que fôssemos, essa palavra fôssemos, eu gosto muito de prestar atenção, porque eu sou analfabeto, fôssemos, para que fôssemos, entende pela nossa língua, que você tem que ser, ser, ser. Mas na origem bíblica, fôssemos é uma palavra que você era. Era, é e será. Ela é como Jesus Cristo é o mesmo ontem, hoje e eternamente. Fôssemos. Essa é a palavra, fôssemos. Que você era eleito e fiel lá na eternidade. Vem eleito e fiel e será até o fim. Fôssemos. Glórias ao Senhor Jesus. Você alegra no Espírito.

santos, irrepreensíveis. Sim, queria te repreender lá na eternidade, hoje vê a sua casca, o seu véu exterior bicado pela serpente. Vê aquele corpo falível como o da Raabe, bicado pelo pecado, como o da Maria, como do ladrão, como dos do passado, e também chega até no seu, mas mesmo assim, você não nega a sua eleição, a sua origem. Não, o exterior é pó. Jesus no Calvário te limpou, te purificou de todo pecado. Você é um produto comprado pelo sangue de Jesus. Sim. Ele te olha de lá. Israel. Faraó olhava pela mesma janela, diz o profeta. E via amassadores de barros, escravo do Egito. Faraó olhava, via isso. Moisés olhava pela mesma janela, via os filhos da promessa. O diabo olha assim e fala, esse povo é um povo. É um povo desajeitado. Quando Israel saiu, quando o falso profeta olhou, o Balaão olhou, viu um povo desajeitado. Com suas tendas tudo desarrumada. Olhou aquele povo tão esquisito. Quando Deus olhou, ele disse, oh, vocês aí é como um unicórnio. Olha suas tendas. Você sabe o que o falso profeta estava olhando? Não olhe como o falso profeta olha. Balaão olhava. Ele olhava a retaguarda de Israel. Todo mundo tem a sua retaguarda. E Jesus olhava, o grande Deus olhava pelo sacrifício. Olha suas tendas. Você é como um unicórnio. Olha que povo da promessa.

Por isso que você é sagrado, santificado. Louvado seja o nome do Senhor Jesus Cristo. Você quer gritar, louvado seja o nome de Jesus. Santo é o nome de Jesus. Você está gostando? Fôssemos chamados para que fôssemos santos e irrepreensíveis diante dele em caridade. Essa é a minha identificação. É a sua identificação. Ele nos chamou para revelar a imagem de seu filho, disse Paulo. Eu fui chamado por uma missão, é você também. Glórias ao Senhor Jesus, louvado seja o nome do Senhor Jesus. Você está feliz? Você está alegre? Olha o verso 5. E nos predestinou para filhos de adoção, por Jesus Cristo, para si mesmo, segundo o beneplácito de sua vontade. Você sabe o que quer dizer beneplácito? Beneplácito. Vontade. Eu anotei aqui. Aprovação. Você foi aprovado. Aprovado, reprovado, reprovado. O diabo está dizendo, você é um reprovado. E você olha também, eu sou reprovado. Mas diz, você é o beneplácito. Você é aprovado. Eu sou aprovado. Todo mundo te reprova, todo mundo te reprova. Eu me reprovo. Eu me reprovo. Você está reprovado. Mas ele diz, você está aprovado. Você está aprovado. Jesus diz que você está aprovado. Lá no livro dele da eternidade. Você está aprovado? Mas ele manda te dizer, escuta essa escola de manhã. Você está aprovado. O diabo sempre está dizendo, eles são falsos, eles são isso, eles são aquilo outro. Satanás, Jesus, o advogado, responde lá, eles não são falsos.

essa palavra. Você pode dizer, Pedro negou, era o discípulo de Jesus, um dos cabeças, tudo ele estava na frente, Senhor, arrancando a espada. Quando Jesus disse para ele, disse, Senhor, ainda que eu morro, eu não te negarei. Você, antes que o galo cante três vezes, você me negará, Pedro. Aquilo era a profecia. Mas mesmo ele negando, mesmo Billy Paul fumando lá naquele lugar, dizendo, você é filho de Billy Branham, ele nem falava que era filho, ele negava a filiação de vergonha. Mas mesmo ele negando, algo denunciava dentro dele, você é um dos tais. Mesmo Pedro negando, mas a menina disse, a sua fala te denuncia, você é diferente. Às vezes você tenta até negar, eu quero deixar isso, mas não tem jeito. Você foi eleito, você foi chamado antes da fundação do mundo para estar nessa missão, jovem. Glórias ao Senhor Jesus Cristo. Você nunca falou, ou às vezes fala esporadicamente, devagarzinho, fala forte, glórias ao Senhor Jesus Cristo. Glórias ao Senhor Jesus. Antes da fundação do mundo, que permaneceu fiel

quando você não permanecer. Isso mesmo, eles são chamados de os eleitos e os fiéis. Eu ser eleito? Completa, e fiéis. Você é eleito? E fiéis, diga. Você é eleito? E fiéis. Você é a Bíblia que ele vai discutir com ele. Aquele que colocou seu nome no livro da vida do Cordeiro diz que você é chamado de eleito e fiel. Glórias ao Senhor Jesus Cristo. Nós temos muitos problemas aqui embaixo, o qual nós purgamos, nós sofremos por eles. Mas diante de Deus não existe uma mancha diante de Deus. Não, isso foi resolvido antes da fundação do mundo por ele.

Teus infiéis, eu posso babar, eu posso derramar lágrimas, eu conheço a minha origem, eu sei de onde eu vim, eu sei quem eu sou. Você sabe quem você é? Você sabe a sua origem? Você veio da eternidade? Então você é eleito e fiel. Satanás, diga para Satanás, sai do meu caminho. Diga para o diabo, sai da minha estrada. Liberte-se nessa hora. Indiferença, sai da minha vida. Diga, quer ser liberto, manda essa indiferença embora. Sai da minha estrada, Satanás. É o dia da sua libertação, jovem, sai! Deus pode te jogar numa cama e se você ser um paraplégico, se você, para você entender, você tem que entender isso. Ele pode colocar você numa cama e você olhar para cima, para você entender, para você entender. Não me importa, Senhor, eu quero entender. Sem o Senhor jogar eu numa cama, ser um paraplégico. Você quer entender isso? Você quer entender isso? Precisa de jogar você numa cama e você não mexer nem os braços, nem as pernas. E alguém dá banho em você e trocar suas fraldas e você está com mau cheiro, fazendo necessidade da roupa. Você precisa disso? Não, você não precisa. Você tem um anjo do Senhor. Você tem um certo anjo para te mostrar. Você tem um anjo da igreja, diz o profeta, que é o pastor. Diga, eu creio nisso, Senhor. Eu não quero ir para o

algo especial aqui? Você sabe que o Espírito está aqui? Não olhe o véu, não olhe o véu. Olha o que está por trás do véu. Veja o Espírito Santo de Deus falando nos seus ouvidos. E glorifique, exalte a Ele. Ele disse: eu tenho algo especial para os meus filhos. Vocês

escola dominical de hoje, ele sempre está lembrando disso e coloca em prática. Eu duvido se Deus não entrará em cena na sua vida. Se você o desesperar, como diz o profeta de Deus, na mensagem do desespero, ele entrará em cena. Esse câncer vai morrer. Esse câncer espiritual vai morrer. Apenas creia no Espírito Santo. Ele está aqui para te ajudar. Continue, espere, continue crendo. Ele está perto. Aleluia, isso mesmo. Eles são chamados de eleitos e os fiéis. E é uma conjunção. Está vendo? É uma conjunção. É que liga. Uma conjunção é que liga, é? É eleitos e fiéis. É uma conjunção. O que é uma conjunção? É liga. É isso. Eles o vencerão.

fala de Esaú e fala da redenção. Mas eu quero que você volte a Apocalipse 12. Uma coisinha para nós terminar. Eu sei que Ele tem nos abençoado. Ele está nos abençoando. Quanto sente depressão? Sente às vezes deprimido? O espírito se deprime. Jesus quer que você saia daqui como vencedor. Eles venceram pelo sangue do Cordeiro. Ele nos deixou a maior arma, que é a sua palavra. Nunca descreia da palavra de Deus. Satanás, se ele puder fazer você descrer da palavra de Deus, ele vencerá. Mas se ele não conseguir fazer você descrer da palavra de Deus, você é invencível. Às vezes você vai sofrer muito aqui na terra por não entender certas coisas. Mas seja esclarecido, escuta isso. Apocalipse 12, o versículo 11, o versículo 9 e 10. Além do que tivemos nossos pais segundo a carne. Ah, não, eu estou lendo em Apocalipse 12. É o versículo 10 e 11. E ouvi uma grande voz do céu que dizia: agora chegada está a salvação e a força e o reino do nosso Deus e o poder do seu Cristo, porque já o acusador de nossos irmãos é derribado. Ele caiu no jardim e ele vai cair agora no lago de fogo. Ele caiu, foi derribado do céu para o jardim. Mas agora ele irá para o lago de fogo, o qual diante de nosso Deus os acusava de dia e de noite. Irmãos, para manter firmes, hoje eu não estou numa clínica de débito mental, num hospício, batendo a cabeça nas paredes, por causa da graça de Deus. Através da oração, isso me aproximou mais dele. E eu creio que eu posso, que o Espírito pode te ajudar. Eu creio que ele pode te ajudar com a minha experiência. Não com a minha experiência, mas com a palavra de Deus. Com aquilo que ele pôs no meu coração. Eu creio que ele pode te ajudar. Por isso, dê toda a sua atenção. Satanás é acusador. Ele é advogado do lado oposto. Ele está dizendo: são culpados, são culpados. Você acorda com ele na mente, martelando: você é culpado, você merece o inferno, você é perdido, você não é, você é isso, você é aquilo. Ele acusa dia e noite. Deixa o Espírito Santo falar no seu coração, senão você fica louco. Já pensou isso? Esse pingo d'água. Você é culpado, você não presta, você é isso, você é aquilo, dia e noite, diante de Deus. E na sua mente, isso bate lá e reflete aqui. Isso soa, bate lá e reflete na sua mente. São culpados. Deus não fala na cabeça, mas Ele fala no seu coração. Então, os acusava dia e noite diante de Deus. E eles, os irmãos, venceram pelo sangue do Cordeiro. Glória a

diga, eu vou vencer pelo sangue do Cordeiro. Eles venceram pelo sangue do Cordeiro e eu estou vencendo pelo sangue do Cordeiro. Diga, eu estou vencendo pelo sangue do Cordeiro. Segure, segure e continue a leitura e pela palavra do seu testemunho. Eu perguntei à professora, eu já sabia, o Espírito tinha colocado no meu coração, mas para confirmar, eu chamei ela, e a palavra do seu testemunho é a palavra e o testemunho do Cordeiro? Ela disse, é, sim, é isso mesmo. Eles venceram pelo sangue do Cordeiro e pela palavra e o seu testemunho.

pelo sangue do Cordeiro e pela palavra do seu testemunho. Diga, se eles venceram pelo sangue do Cordeiro e pela palavra do seu testemunho, eu também vou vencer pelo sangue do Cordeiro

0: a morte. Sim, nós damos as nossas vidas a essa chamada, como também nos elegeu nele, como aquele, você lê Romanos 8, irmão Brana, mostra depois, o que chamou também, predestinou, e assim por diante. Mas você vai no Salmo 119, depois você lê Romanos 8, o verso 32, 33, onde Paulo pergunta: quem tentará acusação contra os escolhidos de Deus? É uma pergunta. Quem tentará acusação contra os escolhidos de Deus? Você é um escolhido de Deus?
1: Amém.
0: Quem tentará? O Salmo 119, o versículo 165 até o 168. Eu quero que você acompanhe, pois porque isso te livra da depressão, isso te livra dos remédios faixa preta, isso te livra das clínicas, dos psiquiatras, isso te livra

desistiu de mim, ele também tem que desistir de você. Ele chegava em Jesus com cuidado, porque todas as vezes que ele chegava, ele levava um choque que, como que 10 mil volts e montoava lá no chão. Então ele já chegava com cautela, com cuidado. Esse aqui é diferente. Ele tem passado pela fornalha ardente. Ele passou pela cova dos leões. Ele passou pela moedura. Tem sido moído.

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0: Às vezes eu olho e vejo, Deus me deu uma estrutura que até eu encabulo com ela. Ai, meu Deus, você não é. É o Clomar Borges, o menino da roça, da marmita na garupa.
1: Grande Deus,
0: Pai. Com a inchada molada, na pedra de afiar, na bica, na beira do córrego, tomando banho na água fria, só dando uma de ponta, lá e tá bom demais. Com aquele cheirinho de gambá, de cavalo molhado, quando chega de trabalhar o dia todo suado, você joga uma água nele e fica aquele cavalo cheio de cavalo molhado. Ei, que coisa boa. Sam, Deus gosta nessa era ainda de provar os seus filhos. Às vezes eu tô assim com a mão na cintura e às vezes cruzo as pernas. E às vezes o irmão Brando diz, e às vezes eu prego assim também, todo escanchelado. Eles têm uma ética que você tem que ficar com os pés assim, assim. Eu fico de braço cruzado, com as pernas cruzadas. E às vezes Jesus estava emborcado, escrevendo lá. Emborcado e os lá, os fariseus lá, tudo lá de povo. Jesus estava lá. Aquele que não tem pecado, seja o primeiro a tirar a pedra. Isso é postura, mas não ficou nenhum. Oh, a postura que nós queremos ver é do Espírito Santo. É como ele prega a palavra. Todos encontraram? Lembre, eles venceram pelo o sangue do Cordeiro e pelo testemunho e pela palavra e pelo seu testemunho. Então vamos aqui. É o Salmo de Davi. O Salmo 19 dizem que é de Davi. Os historiadores não sabem, mas dizem que é. Muita paz tenho que... Espere aí. Muita paz tenho os que ama a tua lei. Muita paz. Você ama a tua lei? Você ama a palavra de Deus? Você ama? Muita paz. Não é pouca paz, não, muita paz. Jesus disse, a minha paz vos dou, não vou lá dou como o mundo a dar, não se atemorize, deixo-vos a paz. Você tem paz na sua alma? Eu quero que o Espírito quer que você saia com muita paz nesta noite. Muita paz tem os que ama a tua lei. O Lombrano queria pregar isso, ele disse, eu quero pregar sobre isso. Os chamados, eleitos e fiéis. E para eles não há tropeço.

da salvação e tem cumprido os teus mandamentos. A minha alma tem observado os teus testemunhos. Amo-os extremamente. Tenho observado os teus preceitos e os teus testemunhos, porque todos os seus caminhos estão diante de ti. Eles venceram pelo sangue do Cordeiro e pela palavra e de seu testemunho. Você vence pelo sangue do Cordeiro e pela palavra do teu testemunho? Você sente muita paz? Vence o diabo. Vence Satanás no nome de Jesus Cristo. Sai da cama em nome de Jesus Cristo. Sai desta cadeia em nome de Jesus Cristo. Sai dessa pressão em nome de Jesus Cristo. Sai desse lugar onde Satanás te acusa. Quem tentará acusação contra os escolhidos de Deus? Sai desse nome de Jesus Cristo. Vence pelo sangue do Cordeiro e pela palavra e de seu testemunho. Vence em nome de Jesus Cristo. Fica de pé e glorifique, exalte a Deus. É a hora da sua vitória. Vence em nome de Jesus Cristo.

Deus aos. Aleluia, graças a Deus. Vamos ver a ministração. Já foi lida a Bíblia, já foi lido a Bíblia para o lavapés, para a comunhão. Vamos agora. Jesus disse: assim como eu fiz, façais vós também. Já tomei a ceia aqui, como se estivesse nas igrejas. Vamos acompanhar. Venha, como de costume, os da frente, vamos.

Senhor Jesus Cristo, por mais esta ceia do Senhor, que Ele nos concede. Todos já tomaram a ceia, lavaram os pés, e amanhã, se Deus permitir, a ceia do Senhor aqui. Se alguém não tomou, venha amanhã, e todos que vão viajar para algum lugar, estarei orando pela ida e volta. Deus abençoe. Essa ceia é bom que fica todo mundo já livre, né? Os cultos normais, os cultos nas igrejas normais aqui, todos os lugares. E amanhã a ceia do Senhor. Vamos ficar de pé todos, então. Deixa eu ver as igrejas. Todos vamos orar, então. Senhor Jesus, como ouvimos esta noite, somos chamados de eleitos e fiéis. Nós julgamos a nós mesmos como indignos, pecadores, falhos, mas o Senhor nos olha e nos chama de eleitos e fiéis. Eles venceram pelo sangue do Cordeiro e pela palavra do seu testemunho. Da mesma forma, nós vencemos também. Leve cada um de nós guardados e protegidos pela unção divina, que a bênção desta mensagem que ouvimos nesta noite acompanhe cada um de teus filhos todos os dias da vida, até que o Senhor venha. No nome de Jesus Cristo, Deus te abençoe e te guarde. Deus faça resplandecer o seu rosto sobre ti e tenha misericórdia de ti. O Senhor sobre ti levanta o teu rosto e te dê a paz. Em nome de Jesus Cristo. Vai abençoado com as bênçãos da palavra. Diga um ao outro, Deus vos abençoe. E ressurgiu, e amanhã, escola dominical, o dia todo. Deus vos abençoe, em nome do Senhor Jesus Cristo. Amém.